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1: 9:07.
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2: 9:31.
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4: 10 horas.

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1: 10:20.

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1: 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Eita.
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1: 10:58.
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0: Uma salva de palmas, Mari Fernandes!
1: Obrigado, gente!
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0: Valeu, Bruno!
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2: Meia-noite 16.
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3: Meia-noite e 28.

0: nunca quem é, né?
1: Eu acho que não.
0: Eu não sou a melhor pessoa pra falar.
1: Deixa pra lá, né?
0: Deixa aqui.
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2: 12:58.

0: Será que é só eu que bebo?
1: Não dá pra entender nada, velho.
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3: 1 e 12.

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2: 1:28.

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2: 6 e 3.
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0: 6:27.
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4: 6h38.
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5: 6:56.
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0: 7:43.
1: Louca e desandada.
2: Peça a mulher assim, ó.

0: provocar, desceu devagar.
1: É bem melhor. 7:46.

0: 7h50.
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Bom dia a todos os ouvintes do programa Cheiro da Terra, com Roberto Fonseca. Quero abraçar com muito carinho você que está sempre ligado na nossa rádio Cajuru, a sua rádio. Bom dia, Carmo do Cajuru. Você que mora no centro, em nossos bairros, o nosso abraço e um ótimo dia. Bom dia a todos que estão nas nossas comunidades rurais. Bom dia, dona de casa, motorista, profissionais liberais, autoridades, empresários e funcionários, comerciantes, funcionários do comércio, funcionários públicos, representantes das nossas igrejas, trabalhadores e todos os ouvintes da Cajuru FM. Bom dia aos moradores das cidades vizinhas e suas comunidades que nos ouvem. O meu abraço a todos aqueles que trabalham para que Cajuru seja um ótimo lugar para vivermos com nossos familiares, nossos amigos e todas as pessoas

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2: 8:08.
3: 8:08. Bom dia pra você. Bom dia pra você que tá ligadinho na Rádio Cajuru FM, né? Esse período eleitoral não é fácil. Nossa, como tem coisas diferentes, né? Tem fatos que são absurdos, né, gente? Oi. É brincadeira o que a gente vê, né, gente? Pelo amor de Deus. Político tem muitos bons, mas tem muito cafajeste. Nossa Senhora. Ainda bem que aqui em Cajuru nós temos, pelo menos, a grande maioria são pessoas boas. Pessoas do bem, né? Pessoas que realmente merecem o nosso voto. Tem uns aí que é difícil, né, gente? Mas é isso aí. E a gente fica olhando, ouvindo rádio, vendo televisão, e a gente fica estarrecido com as coisas que acontecem. Mas o que eu quero mesmo é mandar um abraço para todos vocês, pelas mulheres que ainda são muito agredidas por esses machões aí, imbecis. Meu abraço para vocês todas. Meu abraço e meu carinho para o meu amigo Célio Cordeiro. Bom dia para você. Alô, Juscelino. Bom dia. Juscelino falou, Roberto, todo dia te ouvindo. Meu grande abraço para você. Também quero mandar um abraço para o setor moveleiro de Carmo do Cajuru, que com toda certeza é o veículo que arrasta a economia desse município, não é? Então, eu falo isso, você fala assim, ah, não, claro, nós temos que abraçar com muito carinho nossos moveleiros, tanto os patrões quanto aqueles que lá trabalham, como também temos que abraçar o nosso comércio, uma maravilha esse comércio de Carmo do Cajuru. Carmo do Cajuru, sem dúvida nenhuma, é uma cidade, é um município abençoado por Deus. Eu fico vendo a receita do município de Carmo do Cajuru e vejo como é importante a economia desse lugar. Sem dúvida nenhuma. Não é? Uma hora eu quero falar um pouco sobre isso. É claro que eu vou emitir uma opinião minha. Não quer dizer que eu esteja certo, não é? Mas pelo menos eu tenho opinião e as dou. É claro que nós temos uma preocupação com o Carmo do Cajuru daqui a 20, 30 anos, que naturalmente já não estarei mais aqui. E muitos de vocês que me ouvem também não estarão. Mas tem os nossos jovens que precisam de um município cada vez melhor. Mas temos algumas situações que precisam ser observadas. Temos projetos que precisam ser feitos para o nosso futuro. Não é? Nós não podemos pensar só agora, não. Olha, gente, quero falar para você agora. É da Feira da Vila Vicentina. Né? Você sabe que o Bazar da Vila Vicentina já voltou. Desde o dia 10 que está aí. Né? E ele acontece nas terça-feira à tarde e quinta-feira de manhã. Tá certo? Então, gente, essa vila maravilhosa que nós temos aqui, que precisa tanto das pessoas e nós, não é? Vai ter um baile aí dos anos 80, né? Pois é, gente. E uma boa parte desses recursos que lá foram arrecadados serão destinados para a Vila Vicentina, não é? Esse povo maravilhoso. Não é isso, doutor Bruno Chester? É isso aí. Mas o que, que eu quero falar? Quero falar da 18ª Semana Espírita. De 24 até o dia 26 de setembro, às 20 horas, na Câmara Municipal de Carmo do Cajuru. Teremos palestras com Magda Rodrigues, Lucas Mansur, Ives Facuri, Facuri, não sei. Você é convidado a participar, viu? Agora vem aí o Encontro Nacional de Motociclistas e Triciclistas e também o 13º aniversário da Poderosa, dos Poderosos Chefões. Não é? Será dia 18? Hoje já é 18, começa hoje. Dia 20 também o dia 19, né? 18, 19 e 20. Lá no Fast Rock. É, o Fast Rock vai estar aí firme no Parque de Exposições. Teremos praça de alimentação, várias atrações regionais e uma atração muito bacana, muito legal lá, a principal, pelo menos é que nos falaram aqui, é a Tia Anastácia. O evento é gratuito. Tem alguém pagando isso aí, tem alguém aí mantendo isso aí, né? Então, gente, é isso aí. E muita gente fala, ah, mas o rock e tal. Gente, o rock, para quem realmente é artista e sabe, né? Quem não se lembra de Elvis Presley? Elvis Presley mudou totalmente os ritmos musicais na época que ele lançou vários e vários músicas de rock, não é? É aquele rebolado dele, aquela voz maravilhosa, encantou o mundo inteiro. Ontem eu passei umas duas músicas dele e vou passar de novo para vocês verem como é que o cara cantava demais. Ah, trem bom, é gente boa. Bom dia para você, que você tenha um ótimo dia. Ô, gente, eu estou impressionado de ver a quantidade de cachorro na rua, solto. Coitados dos cachorros, né? Eles não têm culpa de nada. Mas é perigoso. Quem está soltando cachorro na rua precisa ser punido. Não é? Lugar de cachorro não é na rua, não. Não é isso? É, precisando de olhar isso. Outra coisa também é o lixo. O pessoal não colabora, o pessoal não ajuda. E a prefeitura também deveria falar com seus responsáveis pelo lixo para tomar conta direito disso aí. Não adianta você ter secretário, ter pessoas responsáveis pelo lixo, se ela não toma as providências necessárias. Então você aí que está me ouvindo, que é responsável pela coleta do lixo, veja como é que está a legislação aqui em Carmo do Cajuru. Senhores vereadores, não é? Tem uma lei que foi feita e votada pela Câmara de Vereadores e é preciso que os vereadores ajudem a controlar isso aí. Porque não adianta ter leis se elas não são cumpridas. Não é verdade? Então, e tem outra coisa também, tem outra coisa que precisa ser observada. Esse barulho irresponsável de veículos na rua de Carmo do Cajuru, de caminhões sem cano de descarga, motos sem cano de descarga, tá certo? Existe uma legislação sobre barulho aqui em Carmo do Cajuru que precisa ser olhada. Não adianta fazer leis se elas não são cumpridas. Não é? Precisamos de olhar isso. Bem, isso é apenas uma opinião que eu estou dando. Tá certo? Agora, tem passeios aí que você não passa nele. Por que que não passa? Você pode andar na rua uma hora dessa aí, dar uma volta na cidade aí, que você vai ver lixo para todo lado. Agora, o lixo, a coleta do lixo é feita à noite, a partir das 7 horas. Inclusive, a orientação é para que esse lixo seja colocado mais tarde, pouco antes da coleta de lixo. Mas não adianta. As pessoas não... Muitas, né, todas, muita gente respeita. Muitos não respeitam. E quem é responsável também não toma as devidas providências. Não é? Então é o seguinte. Vamos para nossos apoios culturais. E daqui a pouquinho nós vamos de música para você. Tá bom? E lembrando que terça-feira teremos aqui a presença da Débora. A Débora vem aqui para conversar um pouco com você. A vereadora Débora, que está sempre, né, sendo responsável aí pelos trabalhos na Câmara também. Né? Ao mesmo tempo, eu convido todos os vereadores de Carmo do Cajuru a vir aqui na rádio conversar um pouco, mostrar o seu trabalho. Não é? Então tá certo. Bom dia para você. E vamos com nossos apoios culturais.
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3: 8:26.

0: Olá, bom dia para você! Que bom saber que você está ligadíssimo aqui na sua, na nossa Cajuru FM. E o baile dos anos 80, hein? É, pessoal, tá todo mundo aí sendo convidado para participar do baile dos anos 80, né? Que acontece nesse sábado, né? É, amanhã, lá na Danceteria Aquarius, é isso? R$50, é... Aqui você pode comprar, adquirir o seu ingresso aqui no Império de Esportes. Parte da renda vai ser destinada à Vila Vicentina. Legal, não é? Vamos ouvir aqui um áudiozinho? Vamos ouvir, né? É bom a gente ouvir esses áudios diferentes. Passar um minutinho aqui. Opa! Vamos lá, então. Pam, pam, pam, pam, pam. Deixa um pouquinho mais alto, um pouquinho. Para você ficar... bem sintonizado. Vamos lá.
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0: Tá vendo? É o pessoal da Vila convidando você, meu amigo. É, tem mais um pouquinho aqui também. Deixa eu pôr aqui. Parará, parará,

Tá vendo? Isso aí é as músicas que vai rodar amanhã lá na Danceteria Aquários, né? Muito bom. O ingresso é em torno de R$ 50. Preço bom, né, gente? R$ 50 é um prato de comida, não é? E, ó, e tem que ser um prato de comida assim, bem levinho, não é? Esses dias eu fui num restaurante aí e almocei. Quando eu fui pagar, R$ 70, R$ 72 o almoço. Aí eu fiz uma conta, não é? O almoço, só o almoço. Aí eu falei assim, o mês tem 30 dias. Aí 7 vezes 3, 21. Quer dizer, se você almoçar todos os dias no restaurante e pagar R$ 70, você vai pagar, você vai gastar R$ 2.100. Só o almoço. Sem janta, sem café e outros alimentos que nós precisamos. Quanto que é o salário mínimo? Não é? Então, o salário mínimo do brasileiro não dá nem para, às vezes, pagar o almoço. Agora, é claro que tem pessoas aí que pagam muito menos, né? É, às vezes vai e pega uma marmita por R$ 30, R$ 20, mas só para uma comparação que a gente está fazendo, não é? Então, as coisas aumentaram demais, as coisas estão muito caras, não é? Tem hora que a gente passa no comércio aí, a gente vê o comércio vazio, lojas fechando, nós esperamos que... também abriram muitas lojas também. Nós temos que entender isso, né? Abriram muitas lojas, pessoal com expectativa muito boa. O que nós esperamos e acreditamos é que vai ser apenas um momento, né, que nós estamos passando, mas que logo, logo tudo estará sendo recuperado. Não é isso? Vamos torcer para isso, né, gente? Muito bem. Então vem aí Zezé de Camargo e Luciano, Liberdade, Liberdade. Marco Brasil, Tô Chegando na Fronteira. Edson e Hudson, Galera Coração. Bom dia para você.

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6: 8h36.
7: 8h36. Vem aí, Marco Brasil. Tô chegando na fronteira. Depois tem Edson Hudson, galera, coração. E ainda de Paulo e Paulinho, coração. Não tem porteira. E ainda Teodoro Sampaio, amigo radialista, bom dia. Vamos que vamos.
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1: 8h42.

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5: 8:57.

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3: Muito bem, gente. Bom dia para você. Muito obrigado. Quero mandar um abraço e um carinho para todos vocês, né? Muito bem. Quero mandar um abraço aqui muito bacana para o pessoal da Dentilar, né? O pessoal da Dentilar, né? Que tem uma programação muito bacana aqui na Rádio Cajuru FM, né? Meu abraço, meu carinho a todos eles. E eu quero deixar uma coisa aqui, claro, o seguinte, que a rádio, ela tem seu curso de sobrevivência. É, tem suas dificuldades. Nós já tivemos outras rádios aqui. Né? Meu abraço, meu carinho a todos eles. E eu quero deixar uma coisa aqui, claro, o seguinte, que a rádio, ela tem seu curso de sobrevivência.

0: tá? Pela participação firme que vocês têm conosco. Olha, nós temos aqui comerciais de 20 anos já. Eu sei que, o comercial da Rádio Cajuru FM é muito barato, mas é o que nós cobramos. Tá certo? É o que nós podemos cobrar dentro disso aí. Então, gente, se tiver qualquer reclamação de apoios culturais que estão rodando, de acordo com aquilo que a Renata combinou com vocês, que a rádio combinou com todos, certo? Porque é preciso que passe para a rádio. Você entendeu? Porque tem gente que não, às vezes, pode ter pessoas que não estão passando, mas tem o dever e a obrigação de passar. Tá certo? Inclusive, nós estamos aqui conversando com o Chanês, né? Para que ele vai fazer também um programa conosco aqui, se Deus quiser. Nós estamos acertando ainda. Também o Luiz Sobrinho, hoje à tarde. Serão programas curtos, mas são programas de pessoal acostumado a trabalhar com isso. E todos eles vão estar aqui para contribuir com a Rádio Cajuru FM, para contribuir com você, né, que faz aqui o seu apoio cultural. Não é isso? Por quê? Às vezes comerciais que nós cobramos aqui R$150 por mês, não paga nenhuma chamada em outras rádios. Em rádios pequenas também. Mas nós temos o compromisso com o Carmo do Cajuru, a Rádio Cajuru FM, e todo o pessoal, o grupo da rádio, tem compromisso com o Carmo do Cajuru. Nosso compromisso é com o nosso município. Claro que nós adoramos saber que tem gente, que as rádios NET, por exemplo, chegam em toda parte do Brasil e do mundo. Eu fico feliz quando a gente aqui recebe um telefonema do exterior, que as pessoas estão ouvindo a Rádio NET, porque nós temos brasileiros e cajuruenses esparramados por esse mundo inteiro. Então nós temos essa responsabilidade. E nós vamos manter isso enquanto a gente puder. Tá certo? Então, eu quero fazer esse agradecimento a todos vocês que nos ajudam. Graças a Deus, não é? Tem muita gente que nos ajuda. É muito simples. Vocês podem ver que todo mundo quer vir aqui na rádio conversar, dar o seu recado. Não é? Rádio é para isso mesmo, é para comunicar com toda a população. Não é isso? Por exemplo, vamos falar agora sobre o esporte, as últimas do esporte, né? E ontem o Flamengo jogando com o time que ele ganhou lá no campo dele. Eu nem sei o nome do time. O Flamengo ganhou 2-0 lá. E não perdeu porque deu muita sorte. O outro time chegou a marcar 2 gols. Só que um foi anulado. Né? É interessante como é que eles anulam gols, faltas a favor do Flamengo, né? É impressionante. Bem, mas realmente o cara estava impedido. Então é isso. É passar a informação para você. Então vamos lá com as últimas do esporte. Depois, os nossos apoios culturais.
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2: Agora sim, vamos com as últimas do esporte, né, gente? Que eu pulei aqui.
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4: Destacando, Nath, o fim de semana de Campeonato Brasileiro. O Damassa tá querendo chegar perto do G4 e o Cabuloso tá mirando recuperação.
5: O final de semana batendo a porta, agora a gente volta as atenções para o Campeonato Brasileiro. Como você citava, o Atlético joga no sábado, 16h, na Arena MRV contra a Chapecoense. O Cruzeiro visita o Vitória no Barradão no domingo, 16h, jogos que são válidos pela rodada 28 da Série A. A gente começa destacando o Cruzeiro em meio a essa preparação, né, do jogo contra o Vitória. Como você disse, Cruzeiro quer se recuperar, perdeu no último final de semana para o Santos, quer continuar mirando uma vaga no G4. Em meio a essa preparação, tem jogador da Raposa de olho também em convocação para essa data FIFA. Não é isso, repórter Emerson Pansieri?
6: O atacante Kenny Arroyo está na expectativa de ser convocado para a seleção equatoriana. O técnico Marcelo Gallardo vê com bons olhos o atleta, acompanhou também duelos contra o Flamengo, contra o Atlético, o jogador teve destaque e quem sabe, sendo chamado, não atrapalha o Cruzeiro, tem essa super data FIFA, depois volta tranquilamente para a partida contra o São Paulo, dia 7 de outubro. O Cruzeiro que segue a preparação aqui na Toca da Raposa, tem treino hoje, treino amanhã e o técnico Arthur Jorge pode decidir quem fica com a vaga do Lucas Romero. Uma chance boa aí pro Zé Lucas. 7 jogos no Cruzeiro, 3 como titular, 227 minutos em campo. Chama atenção o número de passes certos. Quase 85%. Esse garoto deve ser o escolhido para ficar com a vaga do capitão Lucas Romero com problema na panturrilha esquerda. Segue com você, Nath. Um abraço.
5: Atlético embalado pela classificação aí na Copa Sul-Americana, o grande jogo do meio de semana contra o Santos, quer agora pontuar também em casa no Brasileirão para seguir subindo posições na tabela. O Atlético que enfrenta a Chapecoense. Não é isso, Paulo Azereto?
7: Olha só, o Atlético treina daqui a pouquinho, 10 da manhã, na Cidade do Galo, visando o compromisso amanhã, às 16h, contra a Chapecoense. Para este jogo, o Renier deve ser o desfalque lá no ataque do Atlético e o Cassierra terá mais uma oportunidade com o técnico Barba Domingues. A CBF marcou o jogo que o Atlético tem por fazer no Campeonato Brasileiro com o Bragantino. O jogo foi adiado lá em julho, né? Porque o Bragantino participou dos playoffs da Sul-Americana e será agora no próximo dia 3 de outubro, sábado antes das eleições, às 18h30, na Arena MRV. Fala o repórter Paulo Azeredo.
5: Obrigada. E ainda sobre o Atlético, o Galo já sabe quem será o seu próximo adversário na Copa Sul-Americana, fase de semifinais. Será o Montevideo Cerritorque, que ontem eliminou o Cienciano do Peru. O Montevideo havia perdido o primeiro jogo por 2-0 fora de casa, mas ontem, jogando no Estádio Centenário em Montevideo, conseguiu fazer um 3-0, uma noite histórica para a equipe que agora segue adiante na Copa Sul-Americana para enfrentar o Atlético. Na outra semifinal, Vasco e Boca Juniors, os jogos ainda serão confirmados pela Conmebol, mas estão previstos para os dias 14 e 21 de outubro, lembrando, Copa Sul-Americana, final única no dia 21 de novembro. E estão definidas também as semifinais da Libertadores. Mais informações com ele, Wellington Campos.
8: Natália Fiuza, as semifinais da Copa Libertadores na América ficou definida assim. Palmeiras e Fluminense vão fazer uma chave, primeiro jogo no Maracanã e o segundo jogo em São Paulo. E do outro lado, Flamengo e Estudiantes de La Plata. Primeiro jogo na Argentina e o Flamengo decide em casa para chegar a mais uma final de Libertadores na América. Ontem, Flamengo empatou em 1-1 com a equipe do Del Valle num gol espírita. Numa bola rebatida pelo goleiro Ross, ela foi parar na outra área, encobriu o goleiro e lá estava De Arrascaeta para empatar o jogo e dar a classificação ao Flamengo. Natália Fiuza.
5: também que havia vencido o primeiro jogo contra o Del Valle fora de casa por 2-0, se classificou então com esse placar agregado de 3-1. E para encerrarmos 29ª rodada da Série B do Campeonato Brasileiro, hoje teremos o América em campo. 7:30 da noite enfrenta o Vila Nova no estádio Oba, em Goiânia. A rodada segue no final de semana. O Atlético joga no sábado, 6:30, em São João del Rei, contra o Botafogo de Ribeirão Preto. As notícias do esporte com...
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8: 9:17.

0: São 9h19, Renata Caetano no ar, aqui invadindo o cheiro da terra, recebendo agora aqui no nosso estúdio, João Camargos, gerente da Magalu, aqui de Carmo do Cajuru, e ele veio aqui, gente, pessoalmente. 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
0: Então tá aí, gente, são 9h22, você que tá ligando seu radinho agora, 98.7, a sintonia mais gostosa do seu rádio. 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
0: Então tá aí, 9h23. 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
2: 9:24.

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8: É isso aí, né, gente? Bom dia para você, muito obrigado. Que bom saber que você está ligadíssimo conosco aqui na sua, na nossa Cajuru FM. Acabamos de ouvir aqui o João, né, da Magalu Magazine, né? É, com uma baita de uma promoção para todos vocês. Muito bom, viu, gente? Bacana demais. E vamos aí. Bem, agora nós vamos ouvir Rio Negro e Solimões, No Mesmo Lugar, Coisa Estranha. Ainda, Paula Fernandes, Não Precisa, com a participação de Vitor e Léo. Bom dia para você. E as eleições estão chegando, né? Dia 4, hoje já é 18. Quer dizer, nós estamos aí com 16 dias das eleições. Né? E essas eleições aqui, projeto, estou vendo ninguém de projeto aí. Certo? Principalmente os cabeça. Não é isso? Só agressão, agressividade. Um fala de um lado, outro fala do outro. As propostas para um futuro melhor, a gente não, eu pelo menos não vejo, com toda a sinceridade. Não é isso? Mas ninguém pode deixar de votar, né, gente? É importante escolher. Se você não tem alguém que você gosta, que seria a pessoa ideal, tudo. Mas vote no menos pior. Porque se a gente não pode ser omisso. Não é isso? Então nós temos vários candidatos. É isso, embora a gente está vendo pelas pesquisas que está caminhando para dois lados. Que são os lados que já estão aí há muito tempo, não é? Mas tem outras opções. E escolha aqueles que você realmente. Né, entende que é o menos pior, ou que seja o melhor, né? Eu vou escolher o melhor, que eu acho que é melhor, não é? Porque nós precisamos de muitas mudanças, não é isso? Então vamos lá, com Rio Negro e Solimões, No Mesmo Lugar. Bom dia para você!

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2: 9h38.
3: 9h38. Vamos aqui com algumas informações da Prefeitura Municipal de Carmo do Cajuru. Tá certo? Primeiro vamos falar aqui que Carmo do Cajuru reduz o índice de infestações pelo Aedes aegypti e entra na faixa de baixo risco. Muito bom. Né? Vamos ver mais o que aqui. Ação itinerante leva serviços sociais, saúde e meio ambiente a São José dos Salgados. Alô, São José dos Salgados, bom dia. Adolescente leve propostas de melhorias para o Alto do Lago e é recebido pelo prefeito Vinícius. Defesa Civil reúne órgãos para preparar Carmo do Caju para o período de eventos climáticos. Prefeitura de Carmo do Cajuru amplia frota escolar com aquisição de 4 novos ônibus. Ó, negócio tá bom, né? Semana da Luta da Pessoa com Deficiência terá debates, plantão de direitos e ações no comércio em Carmo do Cajuru. Festa das Crianças reúne aproximadamente 2.283 pessoas ou crianças em manhã de diversão no Parque de Exposições. Vamos ver mais aqui. Conselho Municipal dos Direitos da Criança e do Adolescente de Carmo do Cajuru publicou a relação definitiva dos candidatos habilitados no processo de escolha suplementar para o Conselho Tutelar. A lista foi homologada pela comissão organizadora após análise dos recursos da fase de inscrições. Equipe multiprofissional da EMULTI Ampliações, Ações Integradas de Saúde na Atenção Primária em Carmo do Cajuru. Carmo do Cajuru participa da capacitação sobre manutenção de bombas costais para combate a endemias. Pois é, está aí as relações nos passadas aqui pelo amigo Rodrigo, tá certo? Da Prefeitura Municipal de Carmo do Cajuru. Meu gente, lembrando a todos que acontece dia 19, amanhã, às 18 horas, na Igreja do Líbano, o terço do Padre Libério. E como vocês sabem, né, gente, nós teremos aqui no fim de semana agora, né, deixa eu ver aqui os recados, teremos aí, a 18ª Semana Espírita. Esse não é fim de semana agora, não. Esse é dia 24 até o dia 26 de setembro, às 20 horas, na Câmara Municipal de Carmo do Cajuru, quando teremos palestras com Magda Rodrigues, Lucas Mansur e Ives Facuri. Encontro Nacional de Motociclistas e Triciclistas e aniversário dos Poderosos Chefões. Começa hoje, vai amanhã e até depois da manhã de setembro, 18, 19 e 20, no Fest Rock, no Parque de Exposições. Teremos praça de alimentação e várias atrações regionais. E a atração principal é a Tia Anastácia, evento gratuito, não é? Já que nós vamos ter uma festa do rock, né? É, para falar a verdade, o rock, ele é muito legal e tal tudo, mas quem era bom mesmo do rock era o Elvis Presley, o melhor de todos. Daqui a pouquinho, estaremos passando aqui uma música do Elvis Presley. Tá certo? Bom dia para você, meu muito obrigado, e agora é hora de apoio. Vai.
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1: 9h47.
2: Muito bem, gente. Estamos chegando ao final do nosso programa aí, né? Mas ainda tem muita coisa ainda para rodar para você. Eu estive anotando aqui algumas coisas que eu acho interessante dar uma olhada aqui em Carmo do Cajuru. Primeiro, apenas são sugestões, é uma opinião minha, não é que tem que ser assim, né? Mas isso que eu estou dizendo aqui, que há muitos anos, anos e anos, que nós não vimos trabalho feito com relação a isso que eu vou mandar. Se fizeram, foi apenas um retoque. E retoque, chega de retoque, né, gente? Precisamos de coisas mais definitivas, projetos mais avançados. E, na verdade, quando nós tivemos o último grande projeto para Carmo do Cajuru? Há muitos anos. Não é? E porque os anos vão passando e os problemas estão aí. Por isso que precisa de planejamento. E nós vivemos no município sem planejamento há muitos anos. Primeiro, lixo na rua. O que adianta ter uma legislação para falar sobre a captação do lixo na rua, horário de colocar o lixo, né, para ser pego, para ser levado para o lixão a partir das 7 horas da noite? Pode ver que a cidade está cheia de lixo já colocado aí para o pessoal pegarem o lixo às 7, 8, 9 horas da noite. Tem passeio que você nem passa nele. Precisamos de cuidar das aparências das cidades. Certo? E o nosso visual não é legal. Muro tudo pintado, placa para todo lado. Então, nessa época agora da eleição, nossa senhora, puxa vida. Né? E o pessoal acha que é enfeite. Então, acho que o visual nosso não está bom. Preciso de olhar. Estacionamento. Que tristeza, né? Os próprios motoristas não contribuem, não ajudam no estacionamento. Certo? Às vezes o cara vai colocar uma moto, onde é que cabia dois carros, ele põe ela de um jeito lá que não cabe, só cabe a moto, não cabe mais nada. Né? Lembrando a todos que o pessoal paga e caro, não é isso? Uma taxa todo ano, não é? Então precisamos de olhar isso com carinho. Cães na rua. Está tendo demais da conta, é uma loucura. Eu até dou uma sugestão aqui. Por que não visitar uma cidade, um município, onde o pessoal cuida direito disso? Tem cidades que o cara não joga um palito de fósforo na rua. O cara não joga um toco de cigarro na rua. Aqui joga qualquer coisa. Cachete, mais sei o quê, sabe? E nós, qual que é a responsabilidade da prefeitura? Qual é o tipo de lixo que a prefeitura tem responsabilidade, né? Não é essa que eu vejo aí. Teve um dia que a gente levou, que eu cheguei aqui na rádio, de manhã, tinha, acho que um ou dois guarda-roupa desmanchados ali, jogado o passeio aqui na rua. A prefeitura não tem responsabilidade nenhuma disso. Mas ela tem a responsabilidade de fiscalizar e não deixar isso acontecer. Isso é um absurdo. Tá certo? Isso é apenas sugestões. Então, nós vamos numa cidade, né, onde essas coisas não acontecem, para a gente aprender. Copiar o que é bom é muito valioso. E nós, há muitos anos mesmo aqui em Carmo do Cajuru, nós só remendamos. Estamos precisando de projetos eficazes. Gente, então já que vai ter o rock aqui em Carmo do Cajuru, vou passar uma música de Elvis Presley, o maior de todos. Bom dia pra você!

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1: Senhor Jesus, abençoai este dia. Pai nosso que estais no céu, santificado seja o vosso nome. Venha nosso vosso reino, seja feita a vossa vontade, assim na terra como no céu. O pão nosso de cada dia nos dai hoje. Perdoai as nossas ofensas, assim como nós perdoamos a quem nos tem ofendido. E não nos deixeis cair em tentação, mas livrai-nos do mal. Amém. Senhor, eu peço a bênção. O Senhor esteja convosco, Ele está no meio de nós. Abençoai, Senhor, todos e cada ouvinte, e que este dia a Tua presença os acompanhe. Esteja à frente de cada um para os guiar, esteja atrás para os proteger, esteja ao lado de cada ouvinte para os amparar. Que a bênção de Deus esteja com todos. Pai, Filho, Espírito Santo. Amém. Um ótimo dia para você.
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9: Muito bem, gente. Terminamos aqui, então, o programa de hoje, né, com o Roberto Fonseca. Agora é hora de Padre Reginaldo Manzotti, né, gente? Esse padre que é ouvido no mundo inteiro, né, gente? Que coisa bacana, né? Depois que a gente fez aquele comentário com relação a algumas coisas que Cajuru precisa, principalmente de projetos mais avançados, projetos que nos prepara para o futuro, não é isso? Projetos têm que ser pensando no futuro nosso, não para remendos. As pessoas ligaram aqui falando, Roberto, concordamos plenamente e queremos realmente projetos, né, que vêm pensar o que será de Carmo do Cajuru daqui a 20, 30, 40, 50, 100 anos. Nós passamos e os municípios ficam. Bom dia para você. Agora é Padre Reginaldo Manzotti.

0: Louvado seja nosso Senhor Jesus Cristo, para sempre seja louvado, queridos filhos e filhas. Quero saudar a todos. Hoje é sexta-feira, é misericórdia divina, e nós clamamos: Jesus misericordioso, eu confio em vós. Jesus misericordioso, tende piedade de nós. Quero saudar, nós estamos em plena novena de São Pio de Pietreutina. São Pio de Pietreutina, rogai por nós. São Pio de Pietreutina, intercedei por nós. Sexta-feira, saúdo a todos. E a partir da Rádio Evangelizar, de onde tudo começa, pelas rádios irmãs, cujos nomes cito neste momento.
1: Seja bem-vindo.
0: Saúdo a você pela TV Evangelizar, sinal digital em todo o país, em várias cidades, canal aberto. Pelo YouTube, Padre Manjote Oficial. Não esqueça de se inscrever. Nome cito neste momento.
1: Seja bem-vindo.
0: Saúdo a você pela TV Evangelizar, sinal digital em todo o país, em várias cidades.

isso, juntos, em nome do Pai, do Filho e do Espírito Santo. Amém. Naquele tempo, Jesus andava por cidades e povoados, pregando e anunciando a boa nova do reino de Deus. Os 12 iam com ele, e também algumas mulheres que haviam sido curadas de maus espíritos e doenças. Maria, chamada Madalena, da qual tinham saído 7 demônios. Joana, mulher de Cusa, alto funcionário de Herodes. Susana e várias outras mulheres que ajudavam a Jesus e aos discípulos com os bens que possuíam. O texto de hoje mostra a missão de Jesus. Ele ia por cidades e povoados. A sua missão, anunciar a boa nova do reino. E havia algumas mulheres que o ajudavam, que os ajudavam. Mulheres que ajudavam a Jesus financeiramente. Ajudavam com os bens que possuíam. A missão era grande, era nobre. Mas de onde provinham os recursos, ou pelo menos parte deles? Joana, mulher de Cusa, alto funcionário de Herodes, Susana e várias outras mulheres ajudavam a Jesus e aos discípulos com os bens que possuíam. Veja, não preciso nem muito esforço para falar sobre ajudar as obras de Deus, como a obra evangelizar é preciso. E aqui, querido associado, associada, veja quão importante a ajuda. Partilhar, não importa quanto, não se trata de valores estabelecidos, é cada um segundo a sua generosidade. Ajudar a ser associado, ajudar a obra evangelizar, que tem por grande missão proclamar a pessoa de Jesus Cristo nas suas chagas dolorosas e gloriosas.

diria que hoje você que já é associado, mais do que nunca, pense assim: que bom que eu faço parte com muito orgulho. Também Jesus precisou e teve mulheres que ajudavam financeiramente, e eu estou ajudando uma obra de Deus. Mas hoje, lembremos que é Jesus misericordioso. Qual a sua intenção? Qual o seu pedido? Jesus misericordioso, eu peço por esta graça. Jesus misericordioso, olha para esta realidade que estou passando. Jesus misericordioso, manifeste o teu poder. Jesus misericordioso, tenha compaixão de mim. Jesus misericordioso, olhai pela família, pelas pessoas que mais precisam. Vamos juntos pedir, clamar nesta fonte que é a misericórdia de Jesus, e as santas chagas de Jesus que estamos por celebrar, dolorosas e gloriosas. E lembrando que a misericórdia de Deus nos vem pelas santas chagas de nosso Senhor Jesus Cristo.

0: Qual a intenção de hoje? Jesus, eu confio em vós. Rezemos pelos doentes, rezemos pelos desempregados. Eu coloco minha família, Senhor. Eu coloco as intenções de pessoas que estão ligando. Lembra que eu tenho falado? Na obra evangelizar, você tem um lugar em nosso coração. E você pode agora aproveitar este momento e direcionar a sua câmera do celular no QR Code. E não é para pedir dinheiro, não. É para pedir as suas intenções. Você pode mandar o seu sua intenção pelo 0800-410-6060 ou 41 pelo WhatsApp 3221-6060. Confie sua intenção, a obra evangelizar é preciso. Aqui, você tem um lugar em nosso coração. Queremos rezar com você e por você. Então hoje, mande as suas intenções. Nós temos o final de semana de oração. Nós temos a festa das Santas Chagas por vir. Nós estamos em plena novena de São Pio de Pietrelcina. Se ainda não mandou suas intenções, faça-o. Eu vou para o intervalo e volto. Volte comigo, querido povo de Deus. Nós voltamos.
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0: Queridos filhos e filhas, escute esse testemunho de fé.
1: Olá, Padre Reginaldo Manzotto. Meu nome é Rosimeires, falo de Itabaiana, Sergipe.
0: Pois não.
1: Sou associada fiel e queria contar o testemunho da novena de São Pio. Comecei a fazer por minha filha e minha filhada, que está sem se falar por uma besteira. Pedi a São Pio que intercedesse por elas e elas voltassem a falar. E ontem, dia 17/9, a graça aconteceu.
0: Olha aí, gente.
1: Graça alcançada, graça testemunhada.
0: Tá aí, ó. Já proclamando a graça recebida por intercessão de São Pio. E agora, Rosimeire, continue até o final agradecendo. Eu falei, gente, pede grande, é um grande intercessor. Meu abraço, Rosimeire de Itabaiana, Sergipe, Rádio Princesa da Serra FM, Arcebispo Dom Josafá Menezes da Silva, da Arquidiocese de Aracaju. Filha de Deus, que a paz de Jesus esteja com você.
2: Amém.
0: Você fala de onde, filha de Deus?
2: De algum lugar do Brasil.
0: Pois não, o que que tá acontecendo?
2: Padre, eu tô com depressão há quase 2 anos.
0: Sim.
2: Eu tive já depressão antes.
0: Tá.
2: Antes da pandemia, por causa de uma importunação sexual.
0: Sim.
2: De uma pessoa que eu não esperava por isso, entendeu?
0: Diminui o fundo musical, porque eu quase não estou ouvindo. Você está com depressão agora há 2 anos, deixa eu entender.
2: Sim.
0: Porque você falou importunação sexual.
2: Certo, eu sou uma senhora de mais de 60 anos.
0: 60 anos. Tá, e isso aconteceu quando, essa importunação?
2: Há 5 anos atrás. Aí eu fiz um tratamento, passei 1 ano e pouco em tratamento. Passou. Agora, eu voltei com depressão, com medo, eu não saio na rua, pai. Não consigo sair mais.
0: Entendi.
2: Aí, só que na época eu não pude contar a minha família. Eu não pude, porque eu sabia que a família ia reagir de outro jeito. E eu não ia perder minha família, pai.
0: Então foi alguém próximo?
2: Foi. Ele veio a mim e pediu perdão, mas ele foi estrago na minha vida, pai.
0: Meu Deus, que absurdo. Que absurdo.
2: É absurdo mesmo.
0: Sua família ainda não sabe?
2: Agora sabe, mas quem é não.
0: Entendi. Filha, lamento por você passar isso nesta idade. É horrível. Mas você procurou alguém para conversar, para superar?
2: Psicólogo.
0: Você está fazendo?
2: Agora não, mas na época eu...
0: Tá,
2: eu
0: mas...
2: Esse ano eu estava fazendo. Mas aí a psicóloga deixou de me atender porque eu acho... Porque era de graça, entendeu, cara? Ela era particular, mas ela me atendia de graça.
0: Entendi,
2: aí,
0: entendi.
2: Ela deixou de mão e eu não tenho condições de pagar, cara.
0: Entendi. Filha...
2: Mas, deixa eu pedir uma coisa, senhor. Eu gostaria que você mandasse pra mim esse negócio que você tá na mão, esse negócio não. Agora eu esqueci a palavra.
0: O terço.
2: O terço, sim, padre.
0: É, o terço. Tá bom. Filha, você aceita que a nossa equipe ligue pra você pra que...
2: Aceito, padre,
0: aceito. Aceita. Filha, mas você tem que vencer. Você não pode ficar refém dentro de casa. Você tem que enfrentar. Você tem que enfrentar isso, filha. Você tem que enfrentar.
2: Filha, 2 vezes.
0: Filha, não justifica. Eu sei a tua dor. Eu ia falar, não justifica. Eu entendo a tua dor de ter sido violentada, de ter sido molestada, e ainda por pessoas próximas. Pediu perdão, sim, mas o trauma ficou. Só que eu vou lhe dizer com firmeza: não seja covarde. Você está me ouvindo?
2: Ouvindo, sim.
0: Não seja covarde. Não seja vitimista. Aconteceu. Agora, por causa de algo ruim, você vai fazer algo pior? Aconteceu algo ruim? Sim, aconteceu. Você vai fazer algo pior, atentar contra a sua vida? Quer colocar tudo a perder, mulher?
2: Não,
0: Não é assim que funciona. Você quer estender esse sofrimento para a eternidade?
2: Não.
0: Então, para com essa conversa. A nossa equipe pode te ligar?
2: Pode.
0: Não, eles vão te ligar e dentro do possível, graças a Deus, nós temos pessoas que podem ajudar. Mas diga comigo, eu prometo.
2: Eu prometo.
0: Que nunca mais vou atentar com a minha vida. Contra a minha vida.
2: Que nunca mais vou atentar contra a minha vida.
0: Senhor Jesus das Santas Chagas.
2: Senhor Jesus das Santas Chagas.
0: Curai-me desta depressão.
2: Curai-me dessa depressão.
0: Ajudai-me, Jesus.
2: Ajudai-me, Jesus.
0: A viver com alegria.
2: A viver com alegria.
0: Eu perdoo o que aconteceu.
2: Eu perdoo o que aconteceu.
0: Mas eu quero viver feliz.
2: Mas eu quero viver feliz.
0: Então, filha, você tem que lutar com isso. Você entendeu?
2: Entendi, padre.
0: Nada de ficar olhando para trás. Aconteceu. Lamentável, eu até diria, você não quis dar queixa, mas você não corre perigo perto desta pessoa de acontecer de novo.
2: Não.
0: Certo. Isso é muito importante. Você decidiu isso, decidiu ficar calado, falou para a família, não quer estragar a família, uma decisão tua. Só que não deixa isso tirar a tua vida, entendeu? Fica na linha para pegar o telefone, para a gente pegar o seu endereço. Eu vou mandar o terço para você, nossa equipe vai ligar. Eu digo isso, gente. Você viu o evangelho de hoje? Várias mulheres ajudavam Jesus na vida financeira. E eu falo dos associados e digo para você: Jesus tinha algumas mulheres que tinham posses e ajudavam a manter a missão. Por isso é importante você ajudar a missão sendo associado, associada. E eu digo mais, não precisa ser só de Curitiba. Você é um psicólogo, você é uma psiquiatra, você às vezes é um dentista, uma dentista, você é um advogado, um assistente social. Ofereça um pouco do seu trabalho para a ação social da obra Evangelizar é Preciso. Você vai falar, mas eu não posso oferecer muito. Pode. Eu ofereço, por exemplo, um tratamento dentário gratuito. Ou eu ofereço, mesmo que seja de forma remota, que hoje é possível fazer consulta, é possível fazer terapia, é possível dar aconselhamento jurídico. Faça essa parte. Entre em contato conosco. Em contato conosco e doe um pouco daquilo que você sabe fazer, seja na nutrição, seja no direito, seja na psicologia, seja na psiquiatria, seja no atendimento dentário. Eu estou falando tanta coisa e acabei falando nada, né? Porque na verdade todos são bem-vindos. Então entre em contato conosco. Com quem eu falo, padre? É no mesmo número, 0800-410-6060. E eles vão te direcionar. Já que você é um profissional, ofereça uma hora, um atendimento gratuito no mês, ou um só que seja, para alguém. Tem tudo a ver com o evangelho de hoje. Eu volto já, volte comigo.
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0: E vamos hoje, já fizemos, né? E coloquei como intenção rezar pela família que está dividida. Mas eu vou partilhar hoje, eu tô meio destrambelhado na boca, tô falando as coisas de verdade mesmo. Ontem eu até fiquei surpreso porque a proposta ontem era rezar para proteger os jovens. E todo mundo diz que, ai, me preocupo com a juventude na minha, se não se perder, mas pouca gente rezou. É engraçado, né? É aquela coisa, ah, que bom ter uma TV católica, ninguém assiste, só fica assistindo novela. Ah, que bom ter uma rádio católica, só fica escutando o nheco, nheco, nheco, vai e não assiste, não escuta TV católica. Não ouve rádio católica, eu acho engraçado essas coisas. Tá aí a proposta, ontem rezar pela juventude, a quaresma de São Miguel Arcanjo, não foram. Hoje, a proposta, família dividida, dividida por várias razões, e você sabe que muitos estão divididos por política, família dividida por causa de traição, família dividida por causa de herança, família dividida por causa de fofoca, família dividida por muitos motivos. Então o tema é família. Ah, mas eu às 9:30 da manhã não podia rezar com o senhor, então reza depois. No Experiência de Deus, ora. Ou no seu horário. Mas bora lá, gente, fazer a quaresma de São Miguel. Não adianta nada. Volta a dizer. Desculpa meu português rasgado. A TV Evangelizar tá aí. Assista. Rádio Evangelizar tá aí, acompanhe. Agora, se só fica de novela em novela, meu filho, só fica em série, só fica em TikTok, dá licença, né? Vai comer bolinho na rodoviária. Bora lá, gente. Vamos pra leitura orante. Outra coisa, leitura orante. Ah, eu não conheço a Bíblia. Tô aqui pra explicar, mas se não quer escutar, Bíblia aberta, cartilha de oração. Samuel, capítulo 15, versículo 10 seguintes. 1 Samuel, capítulo 15, versículo 10 seguintes. O Senhor Deus disse a Samuel: eu estou arrependido de ter feito Saul rei, pois ele me abandonou e desobedeceu minhas ordens. Gravem as palavras. Por que Deus se arrependeu? Porque o rei, no caso, Saul, abandonou e desobedeceu as ordens de Deus. Então, aprenda. O que é que aparece aqui como algo denunciado? O perigo de abandonarmos a Deus. E quando você tem bufunfa no dinheiro, muito dinheiro, por que que os ricos tem dificuldade de entrar no reino do céu? Porque se apega nos bens materiais, se apega no carro, se apega na casa. Mas também tem muito pobre que é muito apegado às suas coisas. O apego é um empecilho ao reino dos céus. A desobediência a Deus é um empecilho. Samuel ficou triste com isso e a noite inteira orou em voz bem alta a Deus em favor de Saul. Samuel orou em favor de Saul. Na manhã seguinte, bem cedo, ele saiu para procurar Saul. Soube que ele tinha ido para a cidade de Carmelo, onde havia construído um monumento em honra de si mesmo. E depois tinha seguido para Gigal. Samuel encontrou Saul e este o cumprimentou dizendo: que o Senhor Deus abençoe o Samuel. Eu obedeci às ordens do Senhor. Samuel perguntou: então, por que é que estou ouvindo o mugido de gado e o bezerro de ovelhas? Samuel respondeu: os meus soldados o tomaram dos amalequitas. Pegar os melhores ovelhas e o melhor gado para oferecer como sacrifício ao Senhor Deus de você. E destruímos completamente o resto. Espere! Respondeu Samuel: eu vou lhe contar o que o Senhor Deus me disse na noite passada. Fale, disse Saul. Samuel continuou: você pode pensar, escuta aqui, preste atenção. Você pode pensar que é uma pessoa sem importância, mas é líder das tribos de Israel. O Senhor Deus ungiu como rei do povo de Israel e mandou que você fosse e destruísse os amalecitas, essa gente má, e disse para você lutar até acabar com eles. Então por que é que você não obedeceu? Por que é que você teve pressa de ficar com as coisas do inimigo, fazendo assim uma coisa que para Deus é errada? Mas eu obedeci, disse o rei. Saí como ele me ordenou, trouxe o rei Agag e matei todos os amalecitas. Porém, os meus soldados não mataram o melhor gado, as melhores ovelhas, e estavam condenados à destruição. Em vez disso, eles os trouxeram para Gial a fim de oferecer como sacrifício do Senhor Deus a vocês. Samuel respondeu: o que é do Senhor Deus prefere? Obediência ou oferta de sacrifícios? É melhor obedecer a Deus do que oferecer-lhe um sacrifício às melhores ovelhas. A revolta contra o Senhor é tão grave como a feitiçaria. O orgulho é pecado, como é pecado a idolatria. O Senhor o rejeitou como rei, porque você rejeitou as ordens dele. Repito, e vamos aprofundar. O que é que o Senhor Deus prefere? Preste atenção. Essa conclusão, essa máxima de Samuel: obediência, oferta de sacrifícios. É melhor obedecer a Deus do que oferecer-lhe em sacrifício as melhores ovelhas. Escute isso. A revolta contra o Senhor é tão grave quanto a feitiçaria. O orgulho é pecado, como é pecado a idolatria. O Senhor te rejeitou como rei. O que é que temos hoje do profeta Samuel? Deus havia dado a Saul uma ordem clara, transmitida pelo profeta. Saul não cumpriu fielmente, se rebelou, desobedeceu. Foi quando Samuel confronta Saul: por que você desobedeceu a Deus? Saul tenta justificar a atitude, dizendo que seriam oferecidos em sacrifícios a Deus. Foi quando Samuel disse: você desobedeceu. Não há verdade no que você diz. Você, na verdade, queria as ovelhas. E agora está dizendo que seria para sacrifício. Saul fez parte do que Deus pediu, mas escolheu aquilo que ele queria cumprir. O que faz nos refletir? Quantas vezes nós escutamos um evangelho, um sermão, uma leitura na igreja, e a gente diz: essa parte eu gosto, essa eu não gosto. Como por exemplo, vou dar um exemplo bem claro. Padre, seria bom se na Bíblia não tivesse aquela frase que se deixar uma mulher e um homem casar de novo era pecado. Essa parte eu não gosto, mas está na Bíblia. Eu posso fazer da Bíblia um banquete, um self-service, onde eu pego só aquilo que me interessa? Eu volto já.
9: Olá, eu quero falar com você a respeito de assunto muito sério, o alcoolismo. 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

0: tema central da leitura orante de hoje é a desobediência. Fica o questionamento: somos obedientes a Deus? Segundo, não dá para escolher o que eu quero seguir dos ensinamentos de Jesus Cristo. Eu já estou atualizando. Não dá para dizer: essa parte eu aceito, essa parte eu não quero. Os ensinamentos de Jesus não são um buffet livre, onde eu escolho aquilo que me apetece e rejeito o que eu não gosto. Ou aceito tudo ou não aceito nada. A grande denúncia de Samuel a Saul foi exatamente isso. Você não seguiu o que Deus pediu. E não se justifica por aquilo que você pensou estar certo. Mas por que não seguiu as ordens de Deus? E a palavra é forte. Você acha que feitiçaria é qualquer coisa? Me perdoe pegar uma palavra aqui. Você se diz católico, apostólico, romano, mas vai em ocultismo, vai em feitiçaria, vai fazer as coisas. Feitiçaria é pecado. Feitiçaria, orgulho é pecado. Idolatria é pecado. E isso desagrada a Deus, e Deus rejeitou o rei Saul. Eu pergunto: não nos rejeitaria? Não, padre, a misericórdia de Deus resolve tudo, sim, meu filho. Mas ele rejeita para que cheguemos à conversão. Esta foi a leitura orante de hoje. Amanhã vou terminar Samuel. Segunda-feira começa outro profeta. Se você gostou, partilhe conosco 41-3221-6060. Antes de eu atender, quero dizer: contagem regressiva, gente. Eu estou numa alegria imensa, imensa. Faltam 3 dias para o início da festa de Jesus das Santas Chagas. Padre, eu quero saber a programação, que eu não quero perder nada. Você encontra no YouTube, padre. YouTube não. Você encontra no evangelizarepreciso.com.br, no meu site, padrereginaldomanzotti.com.br. Quero lembrar que fora da igreja teremos barraquinhas, etc. Curitiba, região metropolitana. Que bom que você é daqui, porque você vai poder participar de tudo. Mas de fora, venha. Quero lembrar que segunda-feira, atenção, às 11h30, missa de abertura, às 18h, vou dizer alguns pontos centrais, noite de louvor, Padre Rodrigo, Tony Alisson, na terça-feira, 11h30, eu também presido a missa, Jesus das Santas Chagas, à noite encontro com os devotos das capelinhas presencial, se você é mensageiro presencial, ou todo o Brasil, quarta-feira, às 11h30, São Pio de Pietrelcina, às 15 horas, eu gravo Rede Vida Evangeliza com você, com plateia, com público. À noite, show do Padre Ezequiel Dalpozo. Quinta-feira, 15h30, 11h30, primeiro dia do trino. Reze em horário alternativo, às 4 horas da tarde, às 5h30 da tarde. À noite, adoração. Sexta-feira, 11h30. Segundo dia do trido, à noite, faço um show no santuário às 19 horas. Sábado, 11h30, terceiro dia do trido, à noite, a procissão, quando você vem com velas. E, gente, é um momento de cura, de graças. Deus derrama inúmeras graças nessa procissão. Quanta graça, quanto milagre, quanto prodígio, Jesus das Santas Chagas. Convido Curitiba, região metropolitana. E nós temos a encenação da Paixão de Cristo. E no domingo, missa 8, 9, 11, 18, com encerramento e coração da imagem de Jesus das Santas Chagas. E eu coloquei ontem: eu quero pedir oração. Eu quero dizer assim: paciência, eu vou atender a Adriana. Você tem a sua intenção pessoal. E eu coloquei uma intenção: me ajudem a rezar. Em plena festa das Santas Chagas acontecerá uma reunião muito importante, no dia 25. E eu quero clamar todos os devotos das Santas Chagas: me ajudem a rezar. Que nesta reunião, olha que a providência fez, dia 25, é para dar uma resposta sobre: começamos as obras ou não? Não depende de nós. Nós apenas vamos rezar. que aqueles que estiverem reunidos possam deliberar em favor da terra prometida. Muita oração, gente. Muita oração. Confesso já estar cansado de tanto rezar. Me ajudem nesta causa. Adriana, que a paz de Jesus esteja com você.
1: Sou bênção, padre.
0: Deus abençoe. Você fala de onde?
1: De Ariranha do Ivaí, Paraná.
0: A Ariranha do Ivaí, Paraná. E como é que você me acompanha, Ariranha do Ivaí?
1: Pela televisão, no canal 329.
0: Certo, Parabólica Digital.
1: E pelo YouTube.
0: Pois não, diga lá, Adriana.
1: Padre, eu estou querendo oração do meu pai, que faz 10 dias que faleceu, José Giroto.
0: Meus sentimentos pela perda do seu pai.
1: Ele foi internado com pneumonia, padre, e pegou uma bactéria e acabou que fez ele perder falências dos órgãos.
0: Oh, meu Deus. Meus sentimentos.
1: Aí foi muito de repente. E eu à noite, padre, eu não estou tendo crise de ansiedade. Quando chega a noite, eu não consigo dormir. Eu dou uma cochilada, mas chega a madrugada, eu fico a madrugada inteira em oração, na rádio também, né, na televisão Evangelizar.
0: Nós com estamos, o padre. Está forte, né? Está muito forte a quaresma na televisão a partir da meia-noite, né?
1: Isso,
0: E Adriana, você é casada?
1: Padre, eu sou ajuntada, ainda não me casei, ia me casar agora, né? Mas com a perca do meu pai.
0: Eu diria assim, bom. Meu conselho, exatamente pela perda do seu pai, case na igreja. É o contrário. Não viva do jeito que você está vivendo, não. Não está certo, filho. Sim. Segundo, eu vou levar na missa do meio-dia o falecido José Giroto. Anotei certo?
1: Isso.
0: Tá.
1: Isso.
0: E Adriana, você tem que ficar observando. É um momento de luto, eu entendo, mas não deixa tomar conta essa crise de ansiedade. Você entendeu? O como fazer? Você precisa conversar com alguém. O que é que está causando essa crise de ansiedade, não está conseguindo dormir? Você tem ideia do que seja?
1: Padre, é porque assim, quando meu pai foi internado, foi um choque para mim, sabe?
0: Sim.
1: Porque meu pai era muito forte e era difícil ele ficar doente. Aí, toda vez quando chegava a noite, eu ficava pedindo para Deus para amanhecer logo o dia, para me ter boa que ele estava em que ele ia sair, ia ser liberado.
0: Certo.
1: Aí depois que ele ficou internado e eu ficava nessa ansiedade de querer amanhecer o dia logo para poder ter notícia dele, então agora para mim, quando chega a noite, parece que eu quero que amanheça o dia logo para me ter notícias que meu pai está bem.
0: Entendi.
1: E que ele vai voltar.
0: Entendi o que acontece. Adriana, é muito importante que você comece a trabalhar isso. Primeiro, no luto, vai vir a negação, o que você está vivendo. Aceitação. Meu pai partiu. E a vida continua. E quando começar a noite, você tem muitos elementos. Uma oração, rezar naquele momento que começar aquela ansiedade. Você disse que acompanha pela televisão. Você tem que ter alguém que te ajude. Se você permitir, a nossa equipe pode ligar para você. Por quê? Porque existem gatilhos que você está acionando, que eu teu inconsciente ainda. Eu espero amanhecer para receber notícia. Você vai ter que trabalhar. A notícia não virá. Eu tenho que continuar a viver. Meu pai está junto de Deus. E você superar o anoitecer e o amanhecer, que está sendo um grande gatilho da sua ansiedade. Você aceita que liguemos para você?
1: Padre, aceitar, até aceito. Onde que eu moro aqui, eu tô até encostada na janela, que faz 3 dias que eu tô ligando pro padre, aí a hora que vai pra passar pro padre, cai a minha ligação. Aqui não pega, padre, celular direito.
0: Mas eles vão tentar, podem?
1: Podem.
0: Eu vou rezar na tua intenção, eu levo na missa do meio-dia seu nome, filha, e você vai superar. Adriana
1: Giroto.
0: Você vai superar esta fase. Que Deus abençoe, eu volto já.
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0: Palavra Quadriana, de Ariranha do Ivaí, Paraná. YouTube, Parabólica, canal 329, Dom Carlos José de Oliveira de Apucarana. Nossa equipe vai ligar, filha, para que você possa superar esse luto da melhor forma possível. Hoje, aniversário de Dom Edson José Oriolo dos Santos, da Diocese de Leopoldina, Minas Gerais, Dom José Negre, Diocese de Santo Amaro, São Paulo. 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Escute esse testemunho. Veio um manuscrito. Em 2014, descobri um nódulo no seio direito, diagnosticado como câncer. Comecei então a busca pela minha cura, fiz cirurgia, sessões de quimioterapia e radioterapia. Meus cabelos caíram, passei muito mal, com exceções de quimioterapia, mas sempre firme nas minhas orações e na minha fé em Deus. Nossa Senhora Aparecida, Jesus das Santas Chagas, pedindo a minha cura. Em abril de 2024, tive alta de acompanhamento. Foram 10 anos acompanhando e hoje eu posso dizer, estou curada. Ah, ela mandou até uma foto. Não, cartãozinho todo delicado. Estou curada e eu quero agradecer a Deus. Obrigado, Padre Reginaldo Manzotti, Maria Auxiliadora, Lelis André, de Conselheiro Lafayette, Minas Gerais. Gente, é por isso que eu digo, vamos pedir, e pede grande a São Pio. Vamos pedir, em plena novena, em plena semana, festa das Santas Chagas, eu coloquei uma intenção, para que me ajudem a rezar. Uma reunião que vai acontecer dia 25, em plena sexta-feira da festa das Santas Chagas. Não que eu esteja cansado de rezar, estou pedindo para me ajudar, e os braços já estão dobrando. Bora lá, gente, estamos juntos nessa luta. É uma luta, realmente é uma luta espiritual muito grande, você não imagina. São Pio de Pietrelcina, rogai por nós.
1: Padre Pio,
0: Santo Pio, Santo Pio, página 7,
1: tu
0: a novena.
1: Que estás a
0: Jesus, fonte de amor e misericórdia, nós vos agradecemos por nos terdes dado São Pio de Pietrelcina como sinal vivo de vossa paixão, morte e ressurreição. A ele destes as vossas próprias chagas, que São Pio carregou com serenidade e força, comunicando ao mundo a vossa compaixão. Por isso, por intercessão de tão grande santo, São Pio de Pietrelcina, dai-nos a graça que necessitamos. Qual é a graça? Qual é o pedido? Peça, filho. Peça grande. Jesus, a exemplo de São Pio, dai-nos a graça de nos unir à vossa paixão, nos abrigar em suas santas chagas e desfrutar a sua gloriosa ressurreição. Jesus, por intercessão de São Pio, concedei-nos a graça de que necessitamos para realizar neste mundo a nossa vocação e a nossa missão. São Pio de Pietrelcina, ajudai-nos a viver como cristãos, a buscar o perdão, a curar as nossas feridas. São Pio de Pietrelcina, dai-nos mais amor, Eucaristia. São Pio de Pietrelcina, curai nossas feridas pela confissão. São Pio de Pietrelcina, fortalecei os enfermos. São Pio de Pietrelcina, animai a nossa vida de oração. São Pio de Pietrelcina, rogai por nós. O Senhor esteja convosco. Ele está no meio de nós. Abençoai, Senhor, a água, a roupa dos enfermos, as fotos de família. Abençoai, Senhor, aqueles que mais precisam. E trago aqui a Rosimeire, lá de Itabaiana, trago a Adriana, aqui do Paraná, no luto. Trago as pessoas que estão pedindo oração, cada um na sua necessidade, por intercessão de São Pio, Nossa Senhora do Carmo, nos méritos das Santas Chagas, em nome do Pai, do Filho, do Espírito Santo, amém. Filhos amados, se você não rezou, reze pelos conflitos da família. No YouTube, Padre Manzotti, a Quaresma de São Miguel Arcanjo. E me despeço com um clipe inabalável. Dai-nos, Senhor, uma fé inabalável. Até daqui a pouco na missa. 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

Vamos lá. Mais cedo um pouco eu falei sobre algumas, dentro do meu pensamento, daquilo que eu acho, né? Tem que ser assim, cada um tem seu pensamento, cada um tem suas ideias, né? Isso, e nós aproveitamos da maneira que nós mais podemos. Eu, por exemplo, falei muito aqui sobre algumas situações que Cajuru está vivendo já há muitos anos. Não estou me referindo apenas a essa atual administração, mas estou falando sobre administrações anteriores, tá certo? Eu tive o prazer, não é, de assumir a prefeitura de Carmo do Cajuru, não é isso? Logo que tivemos algumas mudanças. Por exemplo, que só existia dois partidos naquela época. Hoje tem 20, 30, 40 partidos. Não é verdade? Tem vários grupos. Naquela época era apenas dois grupos que nós tínhamos aqui em Carmo do Cajuru. E por dezenas e dezenas de anos se manifestaram, cada um com seu trabalho. Não é verdade? Depois nós assumimos a responsabilidade, né, das mudanças que Cajuru precisava, não é? Mudanças políticas e são outros investimentos na cidade, não é verdade? Ou no município. E acho que nós estamos precisando de refletir, certo? Porque política, fazer políticas, não é isso? Com pequenos projetos, claro que isso também existe, lógico que isso é natural também, não é? Mas pelos investimentos que nós tivemos aqui em Carmo do Cajuru, isso é eu que penso isso. Claro que teve bons investimentos, né? Foi muita coisa boa, mas tem algumas coisas que nós precisamos de projetos mais audaciosos, projetos que venham mesmo a resolver alguns problemas seríssimos que nós temos na cidade, que a tendência é só piorar. Não é verdade? Não é isso? Tem problemas em Cajuru que precisa de projetos audaciosos para poder, daqui 20, 30, 40 anos, não é isso? Nós termos mais condições aqui em Carmo do Cajuru. Por exemplo, hoje nós vivemos alguns pequenos problemas. São pequenos, mas que transformam-se em grandes problemas. Essa que é a grande verdade. Por exemplo, esse lixo na rua. Coleta de lixo aqui em Cajuru, o serviço de lixo aqui em Carmo Cajuru, ele é péssimo. Não daqueles que fazem a coleta do lixo, mas de um todo. Nós temos uma legislação e ela precisa ser cumprida, mas não se cumpre. E não vejo ninguém tentando melhorar isso. Também é a aparência da cidade, né, gente? Nunca vi tanta placa, tanto muro escrito, sabe? Uma coisa horrorosa. Agora, na época da política, então, não se fala. Nunca vi tanta foto de candidato aqui. E são vários, né? Mas, época da política, né? Fazer o quê, né? Também, gente, cães na rua, né, gente? Que coisa triste. Agora o trânsito nem se fala, né? O trânsito nem se fala. Eu já cansei de falar aqui. Nós temos soluções, mas não sei por que não procuram fazer. Há muitos anos. Não é agora não, viu, gente? São projetos que realmente não são de graça, mas que precisamos de trabalhar nesse sentido. E o trânsito, por exemplo, né, gente? Nós pagamos aí um preço, uma taxa absurda anual, não é isso? Cajuru, quantos mil carros tem em Cajuru? Olha a quantidade de dinheiro que cai nos cofres da prefeitura de Carmo do Cajuru, né? Dos impostos, das taxas, dos veículos que nós temos aqui. E nós não temos retorno. Retorno é quase zero, não é? E isso há muito tempo, não é isso? Os motoristas não colaboram também, né, gente? Grande parte dos motoristas não concordam, não ajudam. Essa barulhada do trânsito de Cajuru, gente. Veículos sem escapamento, sem nada. E eu acho que nós temos soluções. Nós temos aqui em Carmo do Cajuru mesmo. Nós poderíamos ter um projeto que realmente ajudasse nisso aí. Mas, talvez eu esteja errado. Tem pessoas que não concordam. Mas essa que é a grande verdade.

0: Então, gente, não adianta. Na hora do jornal, o Roberto tá falando aqui. Não tá adianta me ligar. Viu? Então, gente, são coisas que nós precisamos de olhar e de cuidar. Deixa eu ver mais o que aqui. Pam, pam. É mais ou menos isso, né? Agora, seria interessante, né, fazer uma visita em cidades aqui de Minas Gerais mesmo. Nós temos cidade aí que as pessoas não jogam um palito de fósforo na rua. Não jogam um toco de cigarro na rua. Aqui joga até guarda-roupa na rua. Né? É isso? Joga sofá, joga tudo na rua. A prefeitura não tem responsabilidade sobre esses objetos. Não é? Claro que não. Você não paga taxa para isso. Para determinados... Né? Então, tem coisas que nós precisamos de fazer isso. Talvez se fazer uma visita, né? Procurar uma cidade, aí que é onde se cuida direitinho, né? Aqui a pessoa joga de noite aí, tá tomando uma cerveja e tal, tudo, tá com a latinha, acaba de tomar, joga na rua. Não é? Tá fumando um cigarro, joga na rua. Não tem a mínima conceito de limpeza, né? Então isso apenas é opinião, posso até estar errado, né? Às vezes a cidade suja que é bonito, que é bacana. Muito bem, por mais, eu quero falar para você, gente, aqui ó, vou dar um recado aqui para a galera. Lembrando a todos, né, mais uma vez, que a Vila Vicentina, o bazar dela tá funcionando novamente desde o dia 10, às terças e quinta-feiras, a terça de manhã. E a tarde é quinta-feira. Não, quinta-feira de manhã. E terça-feira à tarde. E vem aí a 18ª Semana Espírita. Dia 24, 25 e 26 de setembro. Às 20 horas, lá na Câmara Municipal de Cajuru. Teremos palestras com Magda Rodrigues, Lucas Mansur, Ives Facuri e você... é nosso convidado. Também, gente, vem aí o texto do Padre Libério, né? Amanhã, às 18 horas, na Igreja do Líbano. Encontro Nacional de Motociclistas e Triciclistas e 13º Aniversário dos Poderosos Chefões. Tudo isso acontece lá no Parque de Exposições, tá certo? De 18, que é hoje, né? 19h20, no Festo Rock, no Parque de Exposição, né, gente? Haverá praça de alimentação e várias atrações regionais. E a atração principal é Tia Anastácia. O evento é gratuito. Então, todo mundo aí está convidado. E amanhã, à noite, também tem o baile dos anos 80. Muito bacana, né? Você pode procurar o Júnior Esportes aqui. E ele está vendendo os ingressos, viu? Grande parte desses recursos serão para a Vila Vicentina. Muito legal, né, gente? As músicas dos anos 80 são bacanas demais. E amanhã, a partir das 13 horas, a Renata Caetano e também o Ricardo Vieira vão estar aqui na rádio para falar um pouco sobre essa festa do rock, né? Essa peça do rock também é dos motociclistas, né? E triciclistas, né? E também o 13º dos Poderosos Chefões. Então, eles vêm aqui falar um pouco sobre isso, não é? Inclusive, espero que eles passem aqui aquelas músicas do maior cantor de rock do mundo, que é Elvis Presley. Ah, esse cara é demais, né? Vamos falar a verdade. 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Agora sim, estou indo embora e você fica com as nossas informações. E depois tem o programa eleitoral gratuito. Bom dia, obrigado e até segunda-feira, se Deus quiser. Bom dia!
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2: Ô, Valdir Barbosa, até o boi está com medo do El Niño e da economia.
3: Há poucos dias ouvi de um pecuarista: o El Niño não manda boleto, mas a conta chega todo mês na fazenda. Já o governo manda um monte de boletos e não perdoa o prazo de pagamento. Vou te sugerir dar uma olhada no site da CNN, aba de economia, para reconfirmar a liderança mundial brasileira nas taxas de juros reais em setembro. Em primeiro, o Brasil com 8,45%, líder isolado. Em segundo, a Rússia, 6,79%, mesmo em guerra há 4 anos com a Ucrânia. Em terceiro, Colômbia, 6,33%. Em quarto, a Turquia, com 6,25%. Olha a Argentina, em sétimo, 2,69%. Que distância do Brasil. A chegada do El Niño vem trazendo avisos de imprevisibilidade. E por que o boi está com medo do El Niño e da economia brasileira? A começar pelo plantio da soja e do milho, que podem ser atingidos em cheio em algumas regiões no momento mais forte do fenômeno. Sinal de aumento nos preços. Aliás, a soja vai subindo e ultrapassando a R$ 140 a saca, podendo superar a 160 nos portos. O El Niño vai determinar a condição das pastagens. O mercado cuida do preço e o produtor tem que sobreviver com ambos. Resta ao consumidor chegar no açougue, observar os preços e ver qual o corte da carne caberá no seu bolso. O El Niño chega determinando como serão as chuvas, temperaturas e, consequentemente, as pastagens. E quando o clima aperta, o produtor tem que complementar a alimentação. Aí o custo sobe. E não somente para o boi, vale para os demais alimentos que são cultivados a céu aberto. O mercado da carne vive um momento preocupante. Menos boi no pasto, preços no atacado subindo e, para o consumidor, há uma estabilidade no varejo, porém com preços altos e a demanda doméstica cada vez menor. O povo está comendo menos carne de boi. Valdir Barbosa, Agro.
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6: A polícia deve procurar por câmeras de segurança de empresas vizinhas na intenção de identificar suspeitos de uma tentativa de homicídio cometida nessa madrugada em Betim, na Grande BH. O funcionário de uma empresa de transportes de 21 anos estava sentado no meio do fio em horário de intervalo no bairro Distrito Industrial Bandeirinha, quando duas motos apareceram. Um dos suspeitos atirou. A vítima chegou a correr e percebeu que foi atingida na coxa esquerda. Ele seguiu para atendimento médico sem risco de algo mais grave. A PM ouviu do ferido que ele vem recebendo ameaças de morte de um traficante de Contagem referente a uma suposta dívida de R$ 13 mil. Vítima disse ainda que já teve envolvimento com tráfico no passado e havia largado o crime há cerca de 6 meses. Nenhum suspeito suspeito foi detido até o momento. Repórter Oswaldo Diniz.
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3: Destacando, Nath, o fim de semana de Campeonato Brasileiro. O Damassa tá querendo chegar perto do G4 e o Cabuloso tá mirando recuperação.
4: O final de semana batendo a porta, agora a gente volta as atenções para o Campeonato Brasileiro, como você citava, o Atlético joga no sábado, 16h, na Arena MRV contra a Chapecoense. O Cruzeiro visita o Vitória no Barradão no domingo, 16h, jogos que são válidos pela rodada 28 da Série A. A gente começa destacando o Cruzeiro em meio a essa preparação, né, do jogo contra o Vitória. Como você disse, Cruzeiro quer se recuperar, perdeu no último final de semana para o Santos, quer continuar mirando uma vaga no G4. Em meio a essa preparação, tem jogador da Raposa de olho também em convocação para essa data FIFA. Não é isso, repórter Emerson Pancieri?
5: O atacante Kenny Arroyo está na expectativa de ser convocado para a seleção equatoriana. O técnico Marcelo Gallardo vê com bons olhos o atleta, acompanhou também duelos contra o Flamengo, contra o Atlético, o jogador teve destaque e quem sabe, sendo chamado, não atrapalha o Cruzeiro, tem essa super data FIFA, depois volta tranquilamente para a partida contra o São Paulo, dia 7 de outubro. Cruzeiro que segue a preparação aqui na Toca da Raposa, tem treino hoje, treino amanhã e o técnico Arthur Jorge pode decidir quem fica com a vaga do Lucas Romero. Uma chance boa aí pro Zé Lucas. 7 jogos no Cruzeiro, 3 como titular, 227 minutos em campo. Chama atenção o número de passes certos. Quase 85%. Esse garoto deve ser o escolhido para ficar com a vaga do capitão Lucas Romero com problema na panturrilha esquerda. Segue com você, Nath. Um abraço.
4: Atlético embalado pela classificação aí na Copa Sul-Americana, o grande jogo do meio de semana contra o Santos, quer agora pontuar também em casa no Brasileirão para seguir subindo posições na tabela. O Atlético que enfrenta a Chapecoense. Não é isso, Paulo Azereto?
6: Olha só, o Atlético treina daqui a pouquinho, 10 da manhã, na Cidade do Galo, visando o compromisso amanhã, às 16h, contra a Chapecoense. Para este jogo, o Renier deve ser o desfalque lá no ataque do Atlético e o Cassierra terá mais uma oportunidade com o técnico Barba Domingues. A CBF marcou o jogo que o Atlético tem por fazer no Campeonato Brasileiro com o Bragantino. O jogo foi adiado lá em julho, né? Porque o Bragantino participou dos playoffs da Sul-Americana e será agora no próximo dia 3 de outubro, sábado antes das eleições, às 18h30, na Arena MRV. Fala o repórter Paulo Azeredo.
4: E ainda sobre o Atlético, o Galo já sabe quem será o seu próximo adversário na Copa Sul-Americana, fase de semifinais. Será o Montevideo Cerritorque, que ontem eliminou o Cienciano do Peru. O Montevideo havia perdido o primeiro jogo por 2-0 fora de casa, mas ontem, jogando no Estádio Centenário em Montevideo, conseguiu fazer um 3-0, uma noite histórica para a equipe que agora segue adiante na Copa Sul-Americana para enfrentar o Atlético. Na outra semifinal, Vasco e Boca Juniors, os jogos ainda serão confirmados pela Conmebol, mas estão previstos para os dias 14 e 21 de outubro, lembrando, Copa Sul-Americana, final única no dia 21 de novembro. E estão definidas também as semifinais da Libertadores. Mais informações com ele, Wellington Campos.
7: Natália Fiuza, as semifinais da Copa Libertadores na América ficou definida assim. Palmeiras e Fluminense vão fazer uma chave, primeiro jogo no Maracanã e o segundo jogo em São Paulo. E do outro lado, Flamengo e Estudiantes de La Plata, primeiro jogo na Argentina e o Flamengo decide em casa para chegar a mais uma final de Libertadores na América. Ontem, Flamengo empatou em 1-1 com a equipe do Del Valle num gol espírita. Numa bola rebatida pelo goleiro Ross, ela foi parar na outra área, encobriu o goleiro e lá estava De Arrascaeta para empatar o jogo e dar a classificação ao Flamengo. Natália Fiuza.
4: Flamengo que havia vencido o primeiro jogo contra o Del Valle fora de casa por 2-0, se classificou então com esse placar agregado de 3-1. E para encerrarmos 29ª rodada da Série B do Campeonato Brasileiro, hoje teremos o América em campo. 7:30 da noite enfrenta o Vila Nova no estádio Oba, em Goiânia. A rodada segue no final de semana. O Atlético joga no sábado, 6:30, em São João del Rei, contra o Botafogo de Ribeirão Preto. 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
6: Hoje a candidata Marília Campos, do PT, faz uma caminhada em Uberlândia pela manhã. Depois se reúne com prefeitos em Capinópolis e também caminha pela cidade. Ela encerra o dia com uma nova caminhada, dessa vez em Ituiutaba, e uma visita ao Parque de Exposições Juscelino Kubitschek. Ontem, Marília esteve em Montes Claros, onde participou de um ato com o presidente Lula e com o candidato a governador Patrus Ananias.
7: A população aplaudindo, abraçando, e a gente continua firme com a caminhada.
6: Aécio Neves, do PSDB, concede hoje entrevista pela manhã. À tarde, tem encontros com lideranças do Vale do Mucuri, em Teófilo Otoni, e do Norte de Minas, em Montes Claros. Ontem, Aécio esteve em Governador Valadares e em Belo Horizonte, onde se reuniu com o prefeito Álvaro Damião.
8: Recebeu o apoio de centenas de lideranças de todo o Rio Doce, onde lembramos os grandes investimentos feitos no meu governo, e depois uma reunião extremamente importante, onde selamos um apoio mais uma vez com Belo Horizonte, através do prefeito Álvaro Damião.
6: Domingo Sávio, do PL, passa hoje por três cidades. Em Santa Rita do Sapucaí, tem um encontro na FIENG. Em Itaúna, faz agendas conjuntas com a candidata a deputada federal Gláucia Santiago, do PL. Em Juiz de Fora, se encontra com lideranças. Ontem, Domingo Sávio esteve presente no sul de Minas.
9: Começamos o dia tomando café da manhã com o prefeito Lessa, em São Lourenço, e dali nós fomos para Lavras. Em Lavras, uma multidão nos recebeu com entusiasmo. De Lavras, nós fomos para Pouso Alegre.
6: Carlos Viana, do PSD, não divulgou agenda oficial até o fechamento desta matéria. Repórter Nuno Krause.
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3: 11:32.
13: O presidente Lula e o senador Flávio Bolsonaro trocam acusações em meio à crise envolvendo o ministro Alexandre de Moraes e o Banco Master.
14: O candidato à presidência da República, Flávio Bolsonaro, do PL, acusou o presidente Lula, do PT, de se envolver no julgamento do ministro Alexandre de Moraes para bagunçar o Supremo. A declaração de Flávio foi dada ontem durante uma transmissão ao vivo no canal oficial do Político.
15: É realmente inacreditável como é que o Lula conseguiu bagunçar o Supremo. Por que que o Lula bagunçou, gente? Porque ele deve ao STF. O Lula deve a sua descondenação ao STF. O Lula deve a sua eleição ao Alexandre de Moraes.
14: Já o presidente Lula acusou o ministro do STF, André Mendonça, de usar o cargo para fazer política. Em entrevista exclusiva à Itatiaia, Lula também atacou Flávio e afirmou que o político sabe que não vai escapar das investigações do Master.
16: Se for inocente, serão inocentados. O jogo está começando. E o Flávio Bolsonaro sabe que não vai escapar. Ele sabe que ele está atolado até o pescoço em todas as falcatruas do Banco Master.
14: De São Paulo, repórter Mardélio Couto.
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3: Notícias 11:36.
13: O candidato ao governo de Minas, Alexandre Calil, sofre nova derrota na justiça.
22: A Justiça Federal manteve a cobrança de cerca de 35 milhões de reais em tributos contra a Ercal Engenharia, empresa do ex-prefeito de Belo Horizonte e candidato ao governo de Minas, Alexandre Calil, do PDT. A decisão da 5ª Vara de Execução Fiscal de Minas Gerais rejeitou os argumentos apresentados pela defesa e autorizou o prosseguimento de penhoras e atos de expropriação de bens, incluindo um imóvel de Calil. A cobrança foi ajuizada em 2012 pela União por débitos de tributos como IRPJ, COFINS, CSLL e PIS-PASEP. Segundo a decisão, a Receita Federal identificou que o faturamento da Ercal caiu de R$3.800.000 em 2011 para zero a partir de 2012. No mesmo período, a Fergical, que detém cerca de 95% da Ercal, aumentou o faturamento de R$1.000.000 para R$9.500.000. O juiz apontou ainda que Calil administrava as duas empresas e teria conduzido à paralisação das atividades da Ercal sem o encerramento regular. A decisão ainda pode ser contestada no Tribunal Regional Federal da Sexta Região. A assessoria de Calil foi procurada e o espaço permanece aberto para manifestação. Repórter Bernardo Estilar.
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5: 11:41.
6: Fortalecer a indústria a partir da riqueza dos recursos minerais do país é o objetivo de iniciativas que buscam ampliar a produção nacional de produtos feitos com minerais críticos e terras raras.
13: Na reportagem de hoje do Elos Itatiaia, vamos entender os esforços do setor para incentivar essa cadeia produtiva.
7: O grande desafio da mineração de terras raras e minerais críticos é fazer com que isto que é extraído do solo brasileiro vire produtos e empregos aqui dentro do país. Especialistas defendem que mais do que vender minério para fora e comprar mais caro através de produtos do dia a dia, o país pode e deve refinar e beneficiar estes minerais em produtos mais completos e conseguir vender mais caro, valorizando mais nossa economia, indústria e matéria-prima. Isso já é um desafio tradicional do minério de ferro, e é ainda mais com os minerais críticos que podem virar itens mais complexos, como baterias, metais especiais e ímãs, por exemplo. O coordenador do Instituto de Terras Raras da Federação das Indústrias de Minas Gerais, André Pimenta, explica que fazemos barato e compramos caro.
8: Tem sido uma norma, tem sido uma normalização, né? A gente manda matéria-prima para fora e compra tecnologia acabada. Por exemplo, a gente envia minério de ferro e compra aço. Minério de ferro também tem tecnologia embarcada, tá? Mas assim, usando um exemplo bem básico, a gente faz isso, né? Importa aço. E literalmente é vender uma matéria-prima com valor agregado razoavelmente baixo, comprar tecnologia pronta e acabada com valor agregado extremamente elevado.
7: O professor Aldemir Drummond, da Fundação Dom Cabral, diz que é preciso mais do que apenas ter mineral no país.
9: Gerar emprego é super importante, é fundamental, mas não é só isso. Você tem que gerar mais valor dentro do país. Isso não depende exclusivamente de uma empresa, né? E aí, respondendo a sua pergunta, você precisa de ter cadeias de valor mais longas. Isso é, você precisa ter outras partes do ciclo produtivo dentro do país. Então, pegando as terras raras, em vez de simplesmente você explorar o mineral, refinar e exportar, você precisa avançar um pouco nessas cadeias e dar os próximos passos. No caso das terras raras, seria, por exemplo, o desenvolvimento de ligas a partir dessas terras raras, de concentrados.
7: Com esta falta de agregação de valor na cadeia produtiva local, uma lacuna é criada. Representantes do setor afirmam que, com as novas leis já sancionadas nesta semana e voltadas aos minerais críticos, novos incentivos à indústria minerária devem surgir. O conselheiro do Sindiextra, o Sindicato das Indústrias Extrativas de Minas, Cristiano Parreiras, diz que o novo marco favorece as empresas e investidores.
10: É o desafio, e é por isso que veio aí a Política Nacional dos Minerais Críticos Estratégicos, para cobrir essa lacuna, promovendo aqui benefícios para as empresas que agreguem aqui valor aos bens minerais. Então nós temos a possibilidade, com a edição dessa nova lei, de novos investimentos agregando valor, inclusive com uma escala, né? Se a empresa produz apenas um concentrado simples, se ela produz um concentrado em grau de bateria, se ela produz um concentrado no grau para produção de ímãs, ou se ela chega até a produção de fosfatados, a cada degrau que a empresa subir nessa escada, ela vai tendo acesso a mais créditos e a mais benefícios dentro do programa de financiamento dos minerais críticos.
7: Na próxima semana, vamos entender o porquê os olhos do mundo estão voltados para o minério do Brasil. Repórter Edson Costa.
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2: Internacional.
13: Uma pessoa morre e outras quatro ficam feridas em um tiroteio dentro de uma escola no sul das Filipinas. A polícia ainda não divulgou informações sobre o atirador ou as vítimas.
6: O caso acontece após outros dois tiroteios em escolas no sul do país desde junho. Em agosto, um estudante matou outro colega dentro de uma sala de aula e depois tirou a própria vida.
13: Em junho, três estudantes morreram e cerca de 20 ficaram feridos também em ataque a uma escola.
5: 11:47.
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6: Berta, quais as tendências da disputa presidencial apontadas na mais recente pesquisa Datafolha? Bom dia.
15: Lula e Flávio Bolsonaro seguem em situação de empate técnico no primeiro e no segundo turno da sucessão presidencial, conforme aponta a mais recente pesquisa Datafolha, divulgada nesta quinta-feira, 17. Em simulação de primeiro turno, Lula tem 39% das intenções de voto contra 36% de Flávio Bolsonaro. Na simulação de segundo turno, Lula mantém vantagem numérica de 46% contra 44% de Flávio Bolsonaro. Com esses dados, Flávio Bolsonaro retorna ao seu melhor desempenho eleitoral de 2026, aferido no levantamento de 12 a 13 de maio. Naquele momento, a campanha ainda não havia sido impactada pela divulgação dos áudios em que ele pede dinheiro a Daniel Vorcaro para pagar o filme com a biografia de Jair Bolsonaro. Depois de maio, os levantamentos que se seguiram, feitos pelo Datafolha, indicaram perda de tração de Flávio Bolsonaro. No levantamento de 22 a 23 de julho, na simulação de segundo turno, Lula abriu a maior vantagem de 5 pontos percentuais, registrando 48% das intenções de voto contra 43% de Flávio Bolsonaro. Mesmo no melhor momento de Lula, todas as pesquisas realizadas ao longo de 2026 por todos os institutos já indicavam que essa seria uma disputa eleitoral apertada e sujeita a ser definida em situações que afetam a decisão de voto do eleitor independente. Esse eleitor, também chamado de eleitor pendular, que está mais propenso a alterar o seu voto, representa um nicho pequeno, mas decisivo do eleitorado brasileiro. A crise do Supremo, que atinge vários ministros, mas em particular Alexandre de Moraes, desviou ao longo das primeiras semanas deste mês de setembro o foco do debate político das campanhas de candidatos para o Supremo. Apesar de estar sendo investigado pela Polícia Federal pelo caso Dark Horse, que tem em Daniel Vorcaro o mesmo pivô dos escândalos do Supremo, Flávio Bolsonaro, pelo momento, foi beneficiado. Como é uma campanha muito apertada e nem todo o conteúdo do celular de Vorcaro foi exposto, a montanha-russa da eleição presidencial de 2026 ainda poderá apresentar muitas inclinações que desafiam a gravidade. Berta Macaron.
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2: Enfim, é sexta-feira!
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16: Meio-dia e 25.
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16: 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Meio-dia e 26.

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3: Meio dia e 29.

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1: 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Meio-dia e 33.

0: Meio-dia e 37.
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0: Meio-dia e 42.

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2: 12:51.
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7: Meio-dia e 59.
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1: Cajuru FM informa a hora certa.
0: 1:02.
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0: tarde, boa tarde, início de tarde aqui no Balança Cajuru. A partir de agora você vai ouvir as melhores músicas, sucessos nacionais, sucessos internacionais. Você ouve a partir de agora aqui no Balança Cajuru, programa que você liga, participa, escolhe a sua música, manda aquele abraço, manda aquele alô, fazemos acontecer pra você, viu? Até às 15 horas, o melhor de tudo nas ondas sonoras da Cajuru FM, 98,7. E você ouve aí a Cajuru FM, né, através do seu radinho, né, através aí do 98,7, né, o tradicional radinho, né. Você ouve também a Cajuru FM também, né, gente, através do nosso site, né, o site aqui da minha, da sua, da nossa Cajuru FM. 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
0: E as melhores músicas você ouvindo aqui no Balança Cajuru, de segunda a sexta-feira, de 13 às 15 horas, com o melhor de tudo, com o melhor de todos os tempos, com o melhor de todos os ritmos pra você. Agora são 1h08. 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Simbora então, né, gente, você está na melhor sintonia, 98,7, o programa Balança Cajuru está no ar a partir de agora, pra você e com você, trazendo por aqui o melhor de todos os tempos, o melhor de todos os vídeos, trazendo por aqui, né, gente, a sua participação aí. São 3 telefones pra você estar participando aqui comigo, viu? É, são 3 contatos que você pode estar participando aqui comigo no programa Balança Cajuru, que vai ao ar até às 15 horas, é isso mesmo, até às 3 da tarde estaremos por aqui com você, viu? Trazendo o melhor de tudo, música, informação, entretenimento pra você, viu? Até às 15 horas, o programa Balança Cajuru está no ar, hein?

Olha, você pode participar então no 999-26-2280, o WhatsApp da sua emissora, hein? 999-26-2280. Também no 999-77-5940. Tá liberado pra você esses dois telefones pra você estar participando aqui conosco, hein? 999-26-2280 e, também o 999-77-5940, tá liberado pra você participar aqui comigo? Agora são a hora 11 minutos e você está na frequência mais quente do seu rádio, hein? Pra você que tá no trabalho, pra você que tá de folga, tá na estrada, aumente o volume, vem com a gente! É início de tarde, sexta-feira! Porque a gente traz música aí, né, gente? Que tem o poder de trazer lembranças, emoções e momentos inesquecíveis, né? Cada canção uma história, né? E quem sabe a próxima pode ser a sua, não é mesmo? E por aqui também a gente resgata os clássicos, né? As modas que marcaram época, o modão enraizado, né? Que nunca sai de moda. As músicas, né, gente? Que domina aí corpo, alma e até coração, ué. Que a gente toca canções e que parece que tem alma, né? Canções que fazem o coração bater mais forte, alma se apaixonar. Aqui a gente toca também, né, gente? Músicas explosivas, canções suaves, explosivas, né? Na rádio que acompanha você no seu dia a dia. Essa playlist perfeita, né? Para o seu inicinho de tarde, para o seu comecinho de sexta-feira, né? Comecinho de tarde, né? E por aqui o apaixonado sofre dobrado, né? E as melhores músicas a partir de agora, hein? São 1h12 aqui no Balanço Cajuru. Sucessos nacionais, sucessos internacionais. Se ouve aqui no Balanço Cajuru, no seu início de tarde de sexta-feira, 18 de setembro de 2026. Bora começar assim então, ó.

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3: Eita, agora são 1h29 aqui no Balança Cajuru, né, gente? É um som de roupa nova, show de rock and roll aqui no Balança Cajuru. Rolou por aqui, o que mais? Deixa eu ver aqui. Asa de Águia, né, gente? Bota pra ferver. Essa é boa, essa é animada, né? É início de tarde, sexta-feira. Também Fred Paulinho, Sonho Americano, né? Sertanejo rolando aqui no Balança Cajuru. E começamos aí o sucesso internacional de cultura e clube Carma Leão. Essa música, né, gente? Lindíssima, né, gente? Que é algo que são as pessoas, né, gente, que faz tudo para agradar o outro e às vezes perde até mesmo a sua identidade, né? Mas tudo bem, né? Porque diz a música assim, né? Como Karma Leão, né? É assim como Karma Leão, né, gente? Que também, né, muda de cor toda hora. Assim é o que diz essa música, mas agora já são 1h30, né? Já tudo isso, tá na hora da gente ir, né? Para intervalo, é rapidinho, viu? E daqui a pouquinho eu tô de volta, volto trazendo mais canções pra você, volto trazendo recadinhos também, viu? Volto trazendo seu pedido musical e música também, tá bom? Bora então, são 1h30.
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gente, agora são 1h47, rolou por aí o som de Bruno e Marrone, não tente me impedir, assim que voltamos aí a mais um bloco do Balança Cajuru, no seu início de tarde, né, gente, aqui no Balança Cajuru, as melhores músicas, entretenimento, informação e, lógico, trazendo por aqui também a sua participação, né, 3244-1194, também tem o WhatsApp da sua emissora, 999-26-2280 ou 999-77-5940, tá liberada a sua participação, hein, pode ficar à vontade, agora são 1h48 aqui no Balança Cajuru, 1h48, né? Dando prosseguimento aqui a minha, sua, nossa programação, trazendo por aqui as melhores músicas até as 15 horas, né?

0: vem, né, gente? Agora são 1h49. Vou passar pra você o serviço de utilidade pública da Rádio Cajuru e também do Balanço. Você ficando muito bem informado por aqui, que depois a gente vai seguir aqui com os pedidos musicais, viu? Agora são 1h49.
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0: Por aqui muito mais música, muito mais informação pra você. Deixa eu falar pra você do baile dos anos 70, 80 e 90, né? E vai estar acontecendo então amanhã, sabadão, hein? Amanhã, dia 19 de setembro, vamos ajudar a Vila Vicentina e curtir aí, né, no melhor baile do ano, né? É, amanhã, sabadão, dia 19 de setembro, na Danceteria Aquário, ó, baile, né, dos anos 70, 80 e 90, na Danceteria Aquários. E você é o nosso convidado melhor do flashback pra você. E parte da renda da bilheteria será em prol aí da Vila Vicentina e também da Sociedade São Vicente Paulo. Obras assistenciais, Padre Augusto Cerdeira, aqui de Carmo do Cajuru. Ingressos, né, gente, você pode estar adquirindo, né, antecipado na Império Esportes, né, que é o endereço Avenida Getúlio Vargas, né, a praça, né, Getúlio Vargas, 326, Carmo do Cajuru. Ou no telefone 999-228580, ou até mesmo, né, na hora também do baile. Vem então aí participar, né, do melhor baile do ano, dos anos 70, 80 e 90, em prol da Vila Vicentina, viu, gente? Amanhã, sabadão, dia 19 de setembro, na Danceteria Aquários. Gente, sabe o que é melhor desse baile, gente? É que tem a moçada bacana lá da Vila Vicentina fazendo convite pra vocês estar participando então aí, né, do baile, né, dos anos 70, 80 e 90. Ouve aí, ó.
6: Você já tem compromisso para o dia 19 de setembro?
7: Participe do baile dos anos 70, 80 e 90.
8: Na Danceteria Aquário.
9: Parte da bilheteria será destinada à Vila Vicentina.
10: Se divirta-se e ajude a quem precisa.
0: É isso aí, né, gente? É o baile dos anos 80, 70 e 90 pra você, dos anos 70, 80 e 90, né? E o pessoal da Vila Vicentina fazendo convite também, né, pra você estar participando. E lógico que você estará automaticamente ajudando também aí na Vila Vicentina, né? E participando, né, do melhor baile do ano, né, gente? Falando aí também, né, da Vila Vicentina, né, gente, tá rolando também, né, o bazar, né, da Vila Vicentina, né, o bazar da Vila Vicentina, né, toda terça-feira, do meio-dia 30 às 16 horas, e toda quinta-feira das 7h30 da manhã até às 11 horas, né, gente, na terça na parte da tarde e nas quintas-feiras na parte da manhã. Então, toda semana, aguardamos por você, viu, gente? Temos aí acessórios, calçados, roupas, né, gente, muita coisa bacana, né, pra você aí no bazar. Tem produtos diferenciados, peças únicas, né, gente? E aqui, né, venha fazer o bem também, né? Está na moda, viu? Então aí, pequenas compras, grandes ações. E o seu desapego pode fazer muita diferença, viu? Solidariedade que veste bem, viu? O Bazar da Vila Vicentina, né, que acontece toda terça-feira e toda quinta-feira, viu? Deixa eu falar pra você também que a Irmandade Nossa Senhora Aparecida do Rosário convida você para a 24ª Festa de Reinado, né, e Veneração à Santa Cruz da Irmandade Nossa Senhora Aparecida do Rosário 2026, ali no bairro Bonfim, viu? Todos estão convidados então aí, né, para estar participando da 24ª Festa de Reinado e Veneração à Santa Cruz aí da Irmandade Nossa Senhora Aparecida do Reinado, né? Começou então no dia 10, né, com a novena, né? No dia 19, que é amanhã, né, tem levantamento da bandeira de Santa Cruz, às 19 horas, pelos mordões senhor Adilson Alves Fialho e senhora Keila Domingos Fialho, né? No dia 20, né? No domingo, às 14 horas, tem concentração dos ternos na rua Quirino Quadros, número 142, no bairro Belvedere Bonfim. Às 15 horas tem o desfile e às 17 horas tem Santa Missa. E todos estão convidados para estar participando então aí, viu, gente? Que a Irmandade está convidando a todos, né? A Irmandade Nossa Senhora Aparecida do Rosário, convidando a todos, né? Para a 24ª festa, 24 anos da festa de reinado e veneração à Santa Cruz da Irmandade de Nossa Senhora Aparecida do Rosário. E todos estão convidados para estar participando. Ainda fazendo fazendo o convite para você estar participando de uma festa, né? A gente vai falar para você aqui da celebração da Santa Missa da comunidade Retiro do Lago, né? A festa de Santo André, viu, gente? Neste domingo, dia 20, às 9 horas da manhã, viu? É isso mesmo, viu? Missa aí na comunidade Retiro do Lago, celebração da Santa Missa, viu? Tendo lá seu padroeiro, né? Santo André, né? Comunidade aí Retiro do Lago. Então, domingo, né? Nesse domingo, né? Dia 20 de setembro, às 9 horas da manhã. E ainda falando aí, né, de festa boa, deixa eu falar pra você também, né, que acontece, né, nesse domingão também, né, acontece é a prova de marcha, né? É isso mesmo, acontece então a prova de marcha nesse domingão, né? A partir das 11 horas da manhã, os melhores cavalos, melhores da raça se apresentarão no sítio Ouro Verde, em Cachoeirinho. Cachoeirinho, gente, é depois da comunidade de Marimbondos, viu? Você chegou na comunidade de Marimbondos, sobe mais um tiquinho, tem uma serra danada bonita, você desceu a serra, já você já tá lá na comunidade de Cachoeirinha, viu, gente? E lá acontece então aí, todos os anos, essa festa belíssima aí, né, que é a prova de marcha, viu, gente? Então tem o juiz, né, tem o locutor Hilton Silva, tem o juiz, né, lá é bar, é restaurante, tem espaço amplo para os animais, né, gente? Tem aí entrada franca, viu? Também você pode chegar com seu veículo, né, que é estacionamento é gratuito também, viu, gente? E tem aí também, né, todo o carinho lá, né, do Donizete, que recebe o pessoal com muito carinho, né, gente? Tem farturão, lá tem comida, tem bebida, tem tudo, gente. É um evento bacana que já tá prontinho esperando por você. E os melhores cavalos, os mais lindos, os melhores da raça, os mais belos cavalos, né, você encontra aí, né, em Cachoeirinha, no sítio Ouro Verde, nesse domingão, viu? Bora pra lá. Eu tô indo e faço convite pra você também, porque é um evento muito bacana e eu convido você a estar participando também, hein?

0: Assim, ó.
1: Eu vou dizendo assim, vai, vai. Que vai no cavalinho, vai, vai, vai, vai, vai. 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
0: Olha, gente, simbora então aqui. Agora são horas 56 minutos, né? 1h56. Vamos começar atendendo o pessoal que tá aí ligadinho com a gente, né? Atender os pedidos musicais. A pessoa liga, participa, fica do outro lado do rádio aguardando ouvir sua canção.
2: Mais música na sequência. 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
0: Porque a gente toca mais música, porque a gente atende o seu pedido musical, hein?
1: Atende aí!
0: Oh, a gente já vai atender, vamos atender agora o seu pedido musical pra você que tá ligando ou participando aí com a gente, pra você que tá aí do outro lado do rádio, né? Ouvindo aí o rádio, né? Aguardando ouvir sua canção, ó. Vai ouvir aqui agora, viu? A sua preferida. Pra você que tá do outro lado do rádio, né? Vai ouvir, hein?
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0: Gente, hoje é sexta-feira. Hoje é dia de quebrar a taça da amargura. Bora lá viver a vida? Milionário José Rico, simbora? Essa aí é a pedida aí da Romilda Maia, mandando aí pra Rosalina, pro Tonzinho, que outro dia fez aniversário, pra Ana Júlia, pro Marco Antônio, que trabalha lá no Construmarla, também pra Marla, pra todos nós da Cajuru FM. Muito obrigado, viu, Romildo? Tudo de bom pra você aí também. Pra Tuquinha também, que tá lá trabalhando, né, Tuquinha? Aquele abraço pra você, viu? Na sequência tem Mato Grosso, tem Matias, tem De Igual pra Igual, né? É a música que a Valquíria tá mandando para o Oscar, né? O Oscar que vai soprar velas amanhã. Alô, Oscar, aquele abração pra você, vai soprar velinhas amanhã, o mês da independência é todinho seu, viu, Oscar?

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Parabéns pra você, viu, Oscar, que tá só pra novelas aí no dia de hoje, né? Sextou pra você, né? Bom também, sextou de festança boa, né? Felicidade pra você, viu, Oscar, que tá aniversariando, né? Aí soprar velas amanhã, né? Dia 19, felicidades pra você, viu? Amanhã também a gente vai comemorar o aniversário da Railua também, né? Falando de aniversário, amanhã tem festinha também pra Railua, festa da piscina, né, gente? Tá muito calor, não. O calor não tá tão convidativo pra ter festa da piscina, não. Mas vai ter festa da piscina amanhã, né, Railua? Railua completará 12 aninhos, viu? Aquele abração pra você, né? Minha caçulinha. Então, bora mais. Deixa eu ver o que mais. Ah, tá. Tem o Milionário Zé Rico aqui. Depois tem o Matroso e Matias de igual pra igual. E depois tem o John Bon Jovi, né? Que a gente vai atender aqui o Cláudio, que tá ligadinho com a gente, né, Cláudio? Abração pra você lá no bairro São Luís. Ele que tá ligadinho com a gente. E ele que tá mandando uma música pra todos os ouvintes que estão sintonizados na Cajuru FM. Ele tá a fim de curtir aqui. John Bon Jovi vai curtir, vai apreciar aqui no Balança Cajuru, né? All About Love You, né? Olhando aí, né, as páginas da minha vida. É o que você vai ouvir aqui, tá certo? Abração pra você, viu, Cláudio? Depois do intervalo, já volto atendendo o Caio César e volto atendendo também a Samanta, viu? Aí os pedidos musicais já estão aqui, daqui a pouquinho eu volto atendendo mais pedidos, viu? Bora mais três pedidos? Um atrás da outra? Bora quebrar a taça da amargura, gente, porque hoje é sexta-feira, hoje sextou, só não sextou com essa saudade, né? Quem fez, fez. Quem não fez, não faz mais, né?

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0: ao som de John Bon Jovi, All About Love You, aqui no Balança Cajuru, olhando aí as páginas da minha vida, né, gente? Essa música é o Cláudio do bairro São Luís, tava a fim de ouvir, ouviu, curtiu, apreciou aqui no Balança Cajuru. Também Mato Grosso e Matias, de igual pra igual, a música Valkyrie mandou para o Oscar, que vai soprar velas amanhã, né, Oscar? Felicidades mil pra você aí, viu? Também Milionário José Rico, quebrando a taça da amargura, né? Viva a vida! É a Romilda Maia, que mandou lá pra todos os seus familiares que estão na sintonia com a gente. Bom final de semana pra vocês, essa moçada bacana que tá ligado com a gente. Daqui a pouquinho, logo após o intervalo, Caio, eu já volto te atendendo, viu? Caio César do bairro Bonfim, volto atendendo a Samanta Adelino Mano, volto atendendo também a Rosângela Salgadeira também, tá certo? Então volte comigo, daqui a pouquinho eu tô de volta, hein?
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0: Gente, agora são 14 horas e 25 minutos aqui no Balanço Cajuru. Que saudade, hein, gente? Ao som de Liu e Léo, né? Dona Saudade, né? Resgatando, né? Esses clássicos que marcaram época, né? Ao som de Liu e Léo, essa música com cheiro de terra molhada, né? Dona Saudade, é. Foi assim que a gente voltou a mais um bloco aqui do Balanço Cajuru. Quando são 14 horas e 25 minutos, né? 2h25. Olha, tem um som de Nenhum de Nós, aquele rock popular brasileiro, Tente Outra Vez, essa música lindíssima que a gente vai atender o Caio César do bairro Bonfim, que tá afim de ouvir, vai curtir, vai apreciar esse rock bacana, né? Falando de rock, vai ter a festa do rock, né, gente, esse final de semana aqui em Carmo, que hoje o prazo tá tão pouco aqui, gente, que sá senhora, não vai nem dar tempo de eu falar dessa festa aí, né, que tem que atender um tantão de pedido aqui, sá senhora. Então bora lá então com Nenhum de Nós, Tente Outra Vez, para o Caio César do bairro Bonfim. Na sequência tem Rosana, Nenhum Toque, toda a suavidade, né, de Rosana, saudade também, né? Nenhum Toque para Samanta, do Adelino Mano. Tá a fim de ouvir, tá a fim de voltar ao passado também, né, Samanta? Vai ouvir, vai curtir, vai apreciar aqui no Balanço Cajuru. Tem Guilherme Silva, tem o Barquinho de Ouro, né? Regravação dos Filhos de Goiás dos anos 70, né? É o sucesso na internet, né? Fazendo sucesso também aqui no Balanço Cajuru. Para Rosângela Salgadeira, né, Rosângela? Aquele abraço, viu? Chico Rei Paraná, Encanto e Magia. Vamos atender a Aparecida do bairro Bonfim, mandando abração para toda a sua vizinhança, para Eulíria, para Cleusa, né? Também aí para todos os ouvintes que estão sintonizados na Cajuru FM, para minha filha Railu, né? Que vamos cantar parabéns pra ela amanhã, festinha da piscina que a gente vai estar fazendo, né? E ela tá afim de ouvir aqui Chico Rei Paraná. Vai ouvir, vai curtir, vai apreciar aqui. Bora lá então? São 14 horas e 26 minutos. Bora sim então, ó.
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1: Agora são 14 horas e 50 minutos aqui no Balança Cajuru. E o Juliano César cantou por aí, a malvada, né? Olha lá em cima também, né, gente? Do bloco anterior, fui ali, né, encher minha garrafinha d'água. Aí já entrou no bloco aqui de comerciais. Eu não falei o que rolou por aqui, né? Chico Rei Paraná, Encanto e Magia, né? Que atendemos aqui a Aparecida do bairro Bonfim, que tá lá ligadinho com a gente, mandando abração pra toda a vizinhança, né? O Líria, a Cleusa, todo o pessoal do bairro, né? Mandou também pra todos os ouvintes aqui da Cajuru FM, pra minha filha Railu, que fez aniversário no dia 3, mas ela vai comemorar amanhã, né, gente? Tem tanta festividade, tanta coisa, a gente tem que mudar na data, né? Amanhã. A gente já cantou parabéns pra ela terça-feira também, mas a gente, amanhã tem a festinha boa pra ela, né? Rolou o que mais por aqui? Deixa eu ver, Sácio. A Rosana, nenhum toque. Atendemos aqui a Samanta do Adelino Mano. Tá a fim de matar a saudade, né? Rolou por aí, né? Também nenhum de nós. Tente outra vez. Eu parei o Caio César do bairro Bonfim, que tá lá ligadinho com a gente também, né? Caio César, aquele abração pra você, viu? Bom finalzinho de semana, viu? Tudo de bom pra você e seus familiares aí. Olha, gente, são 14 horas e 51 minutos, né? Aqui no Balança Cajuru. Vamos para o último bloco de apoios culturais, porque daqui a pouquinho já volto trazendo a saudade, né?
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0: Nossa senhora, tá na hora então de ir embora, né? São 14 horas e 55 minutos, então bora, bora. Manda quem pode, obedece quem tem juízo, né? É o último programa da semana. Segundona, se Deus quiser, estamos aqui, né? Estaremos aqui, né?
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1: Acabou, né? Chegando aí ao final, então, o programa Balança Cajuru. Agora são 14 horas e 56 minutos, né?
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1: Apresentação é nóis, de segunda a sexta-feira, de 13 às 15 horas, né, gente? São agora 14 horas e 56 minutos, agradecendo aos nossos colaboradores, apoiadores do programa Balança Cajuru, as marcas que apresentam e representam esse programa. 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Gente, com amor e saudade, hoje vai trazer uma música, né, gente, que foi tema de filme, acho que na verdade, né, essa aqui, ontem, né, eu falei de uma música aqui, que a música era mais bonita do que o filme, né, essa aqui acho que é o contrário, né, o filme foi mais bonito que a música, né? Mas a música é animada, a música é gostosa aí, para curtir aí, né, no inicinho de tarde aí, de sexta-feira, é o que você vai ouvir agora no Amor e Saudade, né, para matar a saudade, né. Hoje vai trazer o som de Gloria Gaynor, conhece? Aí você já deve ter pegado, né, um pouquinho assim, né? Porque a gente gosta, né, gente, de brincar com o pessoal primeiro. Então você já deve estar pensando assim, ó, pelo cantor você já deve saber que música que é, né? E é uma saudade, viu? É uma saudade do ano de 1978. Foi lançado em outubro de 1978, né? Foi tema do filme Priscila, Rainha do Deserto, que estreou em 1994, né? Mas a música, né, foi lançada aí em outubro de 1978, né? E a tradução dela, Eu Vou Sobreviver, a Wilson Fire. Nossa senhora, né? Foi gravada aí por Gloria Gaynor, né, gente, em 1978. E essa canção, né, ela fala aí sobre superação, força pessoal e também reconstrução emocional, né? Após o fim de um relacionamento difícil, né? Ela fala aí do fim e também da vulnerabilidade, né? Então a letra começa aí mostrando, né, que a narradora sentiu medo, né, e ficou devastada, né, quando o antigo parceiro quis ir embora, né? E aí houve a reviravolta e também o poder, né? Com o passar do verso, né, ela recupera a autoestima, né? Quando a outra pessoa tenta voltar arrependida, né? Ela impõe limites, né? Diz que não é mais tão bem-vinda, né? E afirma que consegue seguir sozinha, né? E o refrão, né? O refrão virou aí uma declaração definitiva de independência, resistência contra qualquer obstáculo da vida, né? E essa canção, né, embora pareça apenas uma história, tipo assim, um pé na bunda, né, digamos assim, né, amoroso, né, um dos compositores, né, revelou, né, que escreveu então a letra dessa canção, né, pensando aí na sua própria demissão na gravadora, né, então é assim, né, gente, a pessoa, né, teve aí, né, um problema na vida, virou canção. E muitas canções dessas, né, gente, viram aí grandes sucessos, né? E se foram grandes sucessos, se foi grande sucesso, a gente toca aqui no Balança Cajuru, na reta final, no Amor e Saudade, na saudade dos anos 70, 80 e 90. Bora então? Voltamos segunda-feira, viu? Se Deus quiser. Bom finalzinho de semana a todos. Bora curtir final de semana. Segunda a gente se fala, viu? Tchau, tchau, pessoal. Ei.
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2: 3:36.

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2: 4 e 19.
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1: 4h34. 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
1: Cajuru FM informa a hora certa.
2: 4:44.

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1: Rick Nogueira.

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1: 4:59.
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0: mundo tem uma amiga louca, né? Henrique e Diego, conta pra gente o que vocês acham dela.
1: Camila Loures, deixa pra gente, vou contar um pouquinho da história dela.

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3: 5 e 9.
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1: Cajuru FM informa a hora certa.
2: 5:16.

0: chama. Que bandeirinha gostosa, viu?
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0: O anjo do Senhor anunciou a Maria, e ela concebeu do Espírito Santo. Ave Maria, cheia de graça, o Senhor é convosco. Bendita sois vós entre as mulheres, e bendito é o fruto do vosso ventre, Jesus. Santa Maria, Mãe de Deus, rogai por nós, pecadores, agora e na hora de nossa morte. Amém. Eis aqui a serva do Senhor, faça-se em mim segundo a vossa palavra. Ave Maria, cheia de graça, o Senhor é convosco. Bendita sois vós entre as mulheres, e bendito é o fruto do vosso ventre, Jesus. Santa Maria, Mãe de Deus, rogai por nós, pecadores, agora e na hora de nossa morte. Amém. E o Verbo divino se fez carne e habitou entre nós. Ave Maria, cheia de graça, o Senhor é convosco. Bendita sois vós entre as mulheres, e bendito é o fruto do vosso ventre, Jesus. Santa Maria, Mãe de Deus, rogai por nós, pecadores, agora e na hora de nossa morte. Amém. Rogai por nós, Santa Mãe de Deus, para que sejamos dignos das promessas de Cristo. Oremos. Infundi, Senhor, como vos pedimos, a vossa graça em nossos corações, para que nós, que pela anunciação do anjo, viemos ao conhecimento da encarnação de Jesus Cristo, vosso Filho, pela sua paixão e morte de cruz, sejamos conduzidos à glória da ressurreição. Pelo mesmo Jesus Cristo, Senhor nosso. Amém.
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2: Eu tô chegando com muita alegria, vem comigo, é dia 18, simplesmente sexta-feira maravilhosa. Eu sou Pedro Betti e daqui a pouco eu já vou chegar comentando aí as notícias de tudo que acontece no esporte. Inclusive vou começar falando sobre o vôlei, tava lendo uma notícia agora a respeito aí do campeonato de vôlei que está acontecendo aí, que tá sensacional. Bom, moçada, mas antes de mais nada, sextou aí com muita energia positiva e também muita informação.
3: Que legal!
2: Vamos começar aí com as nossas propagandas aí correspondentes ao período eleitoral. E daqui a pouquinho eu tô voltando. É dois palitinhos. Vamos que vamos. Segura aí que eu tô trazendo a informação precisa pra você aqui na Rádio Cajuru FM.
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1: E sextou com muita alegria, eu tô chegando agora naquele ritmo maravilhoso da sexta-feira. Eu sou Pedro Bete, o seu anfitrião aqui na 98,7 na nossa querida Rádio Cajuru FM. Inclusive falando aí do Brasil Cup, torneio de vôlei que está reunindo aí o Aliança Lima, o Fluminense e o Osasco, e se está acontecendo aí em Belém do Pará. Muito legal tudo isso, gente. Jogos esses que estão sendo transmitidos pela Sport TV. E faço esse convite porque tá rolando também, vou falar aqui puxando sardinha pro nosso lado, a Copa Zelito de vôlei, que tá muito legal. Tem aí a Copa Zelito de futsal, que tá sensacional. A galera tá no pique, e também tem a Copa Zelito de vôlei. Bacana demais, bacana. Bacana demais. Ô, gente, bacana demais também é você, meu amigo, estar aí cuidando da sua saúde. Olha que legal o exemplo do Haaland. Pega só essa matéria aí. Principalmente as mamães aí da Noruega estão aí muito felizes com ele. Rapaz, que é isso?
2: Uma das principais distribuidoras de frutas e vegetais do país, as vendas de cenoura aumentaram em 25% entre julho e meados de agosto deste ano. O crescimento, para você ter uma ideia, representou cerca de 500 toneladas a mais de cenouras consumidas no período. Os agricultores noruegueses afirmam que essa temporada de alta procura pelas cenouras aconteceu graças ao chamado efeito Haaland, como eles mesmos chamam o fenômeno. E a influência, olha que boa, uma boa influência, chegou nas crianças. Segundo o jornal norueguês, pais relataram que os filhos passaram a pedir cenouras inspirados pelo atacante.
1: Muito bem, é isso aí. O homem não é um coelho, mas está fazendo a diferença aí para a nutrição da molecada. Eita, nós, hein? Sensacional. Ô, moçada,
3: radical,
1: é o programa
3: cara,
1: No Mundo
3: isso...
1: da Bola que vem chegando. Afinal de contas, hoje é sexta-feira, tem muita coisa boa pela frente. Eu destaco aqui, inclusive, mais uma vez, o espírito copeiro do Palmeiras. O Palmeiras que tá sensacional. Ó, com música de fundo. Gente, o Palmeiras tá simplesmente chegando na sua sétima semifinal de Libertadores. Meu Deus do céu, que domínio brasileiro que é esse? Vamos que vamos. E falando aí do Palmeiras, aí eu já pego um gancho pra falar aí simplesmente do Alviverde Cajuruense, do Alvorada. O Alvorada que estará recebendo o Sport nesse final de semana. Jogo esse que acontece no campo do Alvorada. E aí, meus amigos, é simplesmente aí muita emoção e alegria. Amanhã é jogaço às 13h30, Alvorada e Sport. Vamos falar também do nosso querido Tupi. Tupi que estará jogando no domingão em casa contra o Zinabre, 9h30 da manhã. Detalhe, classificam-se 8 e 2 serão rebaixados aí, né, para a divisão inferior. No momento, a gente tem o líder da competição, que é justamente o Alvorada, com 8 pontos. O Sport tem 6 pontos e o Tupi também tem 6 pontos. Moçada, vamos que vamos, acompanhando a LMDD, o Campeonato Amador de Divinópolis, que é sensacional e, claro, né, Carmo do Cajuru sempre bem representada pelas nossas queridas equipes que estão fazendo bonito. Bacana demais, bacana demais. Olha, bacana também é o Campeonato Brasileiro. Vamos falar da 28ª rodada, porque amanhã tem Galo. Galo que joga contra a Chapecoense às 4 horas. Também teremos amanhã o Botafogo encarando o Mirassol. Os dois jogos acontecem aí no mesmo horário. À noite, já ali no final de tarde, tem Remo e Santos, 6h30. Às 8h30 tem Vasco e Curitiba. Pedro, mas você não vai reclamar do horário das 9? Vou, tem São Paulo e Internacional naquele horário terrível. E o Grêmio joga no domingo contra o Palmeiras, 11 horas da manhã. Já 4 horas da tarde, teremos

0: E Corinthians e Fluminense, e também, claro, o Cruzeiro que vai à Terra Boa jogar contra o Vitória. Vamos que vamos, Cruzeiro, buscando essa vitória contra o Vitória. Eita, nós! Também no domingo, 6h30, teremos aí Bragantino e Flamengo e Atlético Paranaense e Bahia. Lembrando que o líder do campeonato é o Flamengo, com 57 pontos. Na segunda colocação, temos o Palmeiras com 56. O Cruzeiro está na sexta colocação com 42 pontos. Já o Galo está um pouquinho abaixo na sétima colocação com 39. Na zona do rebaixamento tem Vasco, Internacional, Remo e Chapecoense, meu povo. O trem tá é feio para essas equipes. Ô moçada, agora vamos falar de novidade e vamos falar também de mistério. A gente tem um estádio secreto na capital mineira, Belo Horizonte, gente, que tem uma estrutura alternativa que serve para Cruzeiro, Atlético e América. É o Estádio das Alterosas, gente, que já recebeu a base aí de jogos do futebol feminino, também categorias de base de Cruzeiro, Atlético e América. Quando se pensa em futebol, a gente pensa na Independência, no Mineirão, na Arena MRV, mas o SESC Venda Nova, na região norte, tem esse estádio com capacidade para até quase 3 mil pessoas, 2.500 pessoas ali. E é um endereço, gente, estratégico e importante. O Estádio das Alterosas, que traz aí normalmente jogos, principalmente das Cabulosas e das Coelhinhas. As Vingadoras também já jogaram no estádio. Muito interessante tudo isso. Inclusive, o gramado recebe com frequência duelos aí do sub-17, sub-20. Muito legal, e tem o selo aí de grandes eventos. Na Copa das Confederações foi utilizado por várias seleções aí para treinamento tático em Belo Horizonte. Também nos Jogos Olímpicos de 2016 acolheu treinamento de várias seleções masculinas e femininas, como na Copa América, onde recebeu, né, o Uruguai, o Equador e a Venezuela. E, inclusive, já pensando na próxima Copa, na Copa do Mundo de 2014, serviu de ponto estratégico para várias delegações. Interessante isso, né? E pensar que tem um estádio aí muito bacana, estruturado do lado aí, né, em Belo Horizonte, na capital mineira, e falta aí mais conhecimento, falta aí talvez mais informação para divulgação desse. Vamos que vamos. Ô, moçada, eu vou falar do Bazar da Vila Vicentina, essa instituição maravilhosa que tá de volta. E detalhe, viu? Agora tem maquininha Cipag. Dá para pagar no Pix. Gente, vai estar aí sensacional. Bazar da Vila Vicentina, que você sabe, né? Ah, é bom demais, é bom demais. Vamos que vamos, com muita alegria. Olha, vale ressaltar que hoje, amanhã e domingo tá rolando aí o Encontro Nacional de Motociclistas e triciclistas. É o décimo aniversário da turma do Poderosos Chefões. Gente, a turma que gosta de um rock, de acelerar a moto, agora é o momento de estar prestigiando aí. Sensacional! É a moçada escutando um rock and roll e vivenciando essa experiência que é gratuita e vai ter show do Tia Anastácia, hein? Vai ser bom demais! Vai acontecer no Parque de Exposições. É simplesmente então hoje, amanhã e domingo. Vamos que vamos, afinal de contas, curtindo um rock and roll, aumentando o som, jogando pra cima com muita alegria nesta sexta-feira maravilhosa.
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9: 6:21.
0: E depois daquele copo d'água, eu tô de volta amanhã. Pra quem gosta de futebol internacional, tem Millwall e West Ham, na Championship. Sensacional, a segunda divisão do campeonato inglês. Ô moçada, mas pra quem gosta de futebol sul-americano, eu vou te falar que o Galo conheceu no dia de ontem o seu adversário. Simplesmente o Galo que vai pegar agora o Torque City de Montevideo, o time que chega na semifinal da Copa Sul-Americana. O time uruguaio que terminou a etapa de grupos com 13 pontos na liderança. Meus amigos, e os uruguaios tiveram o melhor desempenho ofensivo com 10 gols. Vale dizer que nas oitavas de final, o time aí, né, simplesmente, moçada, esse aí passou pelo Esportivo Luqueño do Paraguai. Meu povo, e nas semifinais, esse aí virou. O Torque, gente, que teve uma situação parecida com a do Atlético. Esse perdeu pro Cienciano do Peru aí no jogo de ida por 2-0. Mas ontem definiu em casa 3-0. Moçada, o Torque que estará encarando o Atlético. Primeiro jogo será na Arena MRV em Belo Horizonte. A volta está prevista para o estádio do Centenário em Montevidéu. As partidas podem acontecer nos dias 14 e 21 de outubro. Vamos ver o que vai acontecer. Vamos falar também de seleção brasileira. Seleção brasileira que estará enfrentando, olha só a mensagem. Ô Daniel, um forte abraço, meu amigo. Seleção brasileira que estará enfrentando a Austrália no dia 25, na semana que vem. Simplesmente Brasil e Austrália, jogo esse que ocorre aí às 7 horas da manhã. Também teremos aí Brasil e Austrália em outra partida no dia 29, terça-feira, também às 7 horas da manhã. Posteriormente também o Brasil estará enfrentando o Egito. Sensacional! Seleção brasileira que agora estará iniciando um novo ciclo. 3 amistosos aí para mostrar esse poder aí de renovação da seleção. Vale dizer que o compromisso contra a Índia vai acontecer no dia 1º de outubro e vai ser em Calcutá. Será o primeiro confronto da história entre as seleções aí dos dois países. Muito legal tudo isso, né? Todavia, chamo a atenção que, na verdade, aí, depois de uma Copa do Mundo, eu acho que o interessante seria um pouco deixar a seleção ali um pouco mais tranquila, deixar para essa renovação acontecer no ano que vem. Vamos que vamos, falando de tudo o que acontece aqui na 98,7. Que prazer ter a sua companhia. Ô moçada, vem comigo, afinal de contas, ó, final de semana promete. E hoje tem o Coelhão. Coelhão que mede forças contra o Vila Nova de Goiás. Jogo esse que ocorre agora às 19h30. Vamos ver o que vai acontecer. Falando nisso, hoje tem aniversariante. É o aniversariante do dia, Ronaldo. Esse aí que está fazendo 50 anos. Sensacional. Parabéns esse grande ídolo da seleção, do Cruzeiro, também aí do Real Madrid, da Inter de Milão. Ô moçada, ainda falando de Série B, o Atlético, que está lá na décima posição, estará jogando contra o Fortaleza no domingo. É jogo bom, viu? Vamos ver o que vai acontecer. Falando em jogo bom, agora de tarde, simplesmente, o Bayern passou o carro, gente, no Campeonato Alemão. 7-0, meus amigos. Eita, nós, hein? Vamos que vamos. A novidade do dia também fica por conta do Mbappé, o astro francês que rompeu com a Nike após 20 anos e agora estará fechado com a marca do Roger Federer. É, o craque francês agora, gente, passa a representar aí uma nova empresa aí. E destaca-se aí, né, que a marca suíça foi fundada em 2010, né, e chama-se One Ronin. É ambiciosa a empresa aí que está tentando aproveitar esse legado do Roger Federer, né, que é um dos grandes acionistas, para se promover no mercado. E agora, detalhe, né, contando simplesmente com ele, né, Mbappé, o astro do Real Madrid e da seleção francesa. Vamos que vamos, acompanhando tudo o que acontece. Inclusive, vale ressaltar que para quem gosta aí do futebol feminino, hoje tem futebol feminino, é a seleção feminina que estará mais tarde entrando em campo jogando contra a Espanha no sub-20. Sensacional, parabéns aí para a mulherada, vamos que vamos. Com muita alegria, falando de tudo o que acontece. Olha só, gente, vou falar para vocês aí, presta atenção. O ex-técnico do Atlético, Coudet, abriu mão da multa no River e doou os valores pendentes. É, meus amigos, esse que deixou o River depois de 27 partidas e da eliminação na Sul-Americana, simplesmente pegou ali aquela farpelinha e doou. É, que legal isso, a postura dele, que foi ali, né, simplesmente receber os seus dividendos junto com o River Plate. Porém, esse fez questão de doar e ainda colocou a instituição aí que esse fez a doação. Coudet, esse que trabalhava, né, no River Plate e não estava vivendo uma fase muito boa, inclusive teve a queda aí na Copa da Argentina. É, meus amigos, tá difícil tanto cá quanto lá. Vamos que vamos. Olha só, moçada, vou falar para vocês de uma marca interessante. O Gabigol chegou aí pela 7ª vez em 9 anos com pênalti perdido. Interessante isso, né? Então quer dizer que o jogador não era ruim na época só no Cruzeiro, não. A bobagem também aconteceu aí lá no Santos. E o torcedor atleticano, esse, tá feliz demais. Vamos falar do efeito Scarpa, que tá promovendo a literatura e a moçada tá gostando. É, tá sensacional tudo isso. É o povo atleticano se interessando por livros e, claro, nessa expectativa com o time do Galo. Daqui a pouco, inclusive, eu trago as notícias do Galo. Vamos que vamos, dois palitinhos.
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9: 6 horas e 30 minutos.

0: vem comigo com muita alegria falando do Galo. Eita, Galo que já conheceu seu adversário no dia de ontem. É, teremos aí Atlético e Torque. Agora vamos focar, sabe o quê? No jogo de amanhã. Em ótima fase, o Atlético recebe a Chapecoense na Arena, tentando se aproximar do G5. É, dando aquela sequência no bom trabalho do Barba. Vamos que vamos. Afinal de contas, é Atlético e Chapecoense. Atlético que conquistou uma classificação muito importante essa semana, vencendo no tempo normal por 4-2 e nos pênaltis por 3-1 o Santos. Já a Chapecoense entrou em campo aí pela última vez no último sábado, quando perdeu do Internacional por 2-1. E olha só, o técnico Eduardo Domingues pode preservar algumas peças pensando aí nesse acúmulo de jogos, esse desgaste físico. Mas a tendência é que o Atlético busque ali entre seus melhores jogadores. Bom, o Galo segue aí com 3 desfalques por causa de lesão, né? O goleiro Everson, que teve aquela briga, né, no último clássico, o zagueiro Juan Tressoldi e o meio-campo Vitor Hugo. O atacante Reinier sentiu dores na coxa no último jogo e ainda segue ali sendo dúvida se vai estar ou não. Provável Atlético: Gabriel Delfim, Natanael, Vitão, Vitor Hugo, Renan Lodi, Alan Franco, Castanho, ele, Fred, Bernard, Cuejo e Casi Sierra. É, moçada, do outro lado temos o técnico Rafael Lacerda, que deve contar com o Giovanni Augusto, ex-galo. Toma cuidado, hein? A lei do ex-galão, deixa pra lá, deixa pra lá. Lembrando que no dia 3, na outra semana, teremos aí simplesmente Atlético e Bragantino. Atlético agora fará várias partidas dentro de casa, né? Atlético e Chapecoense amanhã, depois Atlético e Bragantino, tá certo? Sensacional! Ô gente, e eu vou falar pra vocês, hein? A torcida atleticana não para de amolar o Neymar. É, meu povo, tá aí muito engraçado todos os memes, tudo que tá acontecendo. Inclusive, rapaz, até o Neto entrou na brincadeira. Eu tinha comentado no dia de ontem, e aí acabou que não deu pra mostrar o áudio. Escuta essa aí! Vamos que vamos!
1: Aí, meu querido Neymar, e aí? Você não falou dos caras do Atlético Mineiro, que era time pequeno? Você não falou também que jogaria mais que todos os jogadores sem joelho? Né? Aí o Santos, que tinha vantagem de 2-0, perde o jogo de 4-2, perde a classificação, perdeu o ano. Perdeu o ano. Um absurdo.
0: É, meus amigos, o Neto, que não é lá o maior fã do Neymar, e bom, deu aquela pá de cal depois que já caiu no buraco, né? Eita, nós! Vamos que vamos. Olha só, gente, vamos falar dos estádios agora, das semifinais da Sul-Americana. Teremos a Arena MRV, o Centenário de Montevidéu, o La Bombonera e provavelmente ainda tá aí, né? Esse impasse, o Vasco vai jogar ou no Mané Garrincha ou no Maracanã. Lembrando que o Atlético fará a primeira partida em casa e vai decidir no Uruguai. Vamos que vamos, falando de tudo que acontece. E a camisa nova, hein? A chama que move a massa. É, a camisa nova tá bombando. É, a camisa 3 do Galo que tá aí, meus amigos, levando esse espírito guerreiro e, claro, né, promovendo essa rua de fogo. Lembrando que a rua de fogo na Copa Sul-Americana não pode acontecer mais, hein? Vamos que vamos. Ô, gente, o Atlético tem 6 convocados para a data FIFA. É, o Atlético terá aí o Vitão, o Pancini, o Castanho, que já haviam sido chamados para defender, né, da seleção sub-20, né, entre Brasil e Colômbia. Além disso, o Alan Minda, Alan Franco e Preciado também foram convocados para defender a seleção equatoriana. Vamos que vamos, acompanhando tudo o que acontece, chegando, falando do Galo nesta sexta-feira, simplesmente aqui na 98,7, a reportagem bate forte. É, meus amigos, inclusive vale ressaltar aí, né, que a procura por ingressos para a partida de amanhã ainda continua muito tímida, mas também, né, diante de várias partidas que houveram aí nos últimos dias, o torcedor também tem que poupar um dinheirinho. Agora, eu vou poupar o seu tempo e vou tomar um copo d'água agora. Sugiro fazer o mesmo e daqui a pouco eu volto.
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1: E vem comigo no Noticiário Cruzeirense, sexta-feira velha, vamos falar do cabuloso, mas antes, para deixar leve, olha só isso aqui. Escuta só um pouquinho dessa notícia que saiu hoje em São Paulo. Veja bem, e nós vamos falar sobre o Cruzeiro. É, meu amigo cruzeirense, minha amiga cruzeirense, a coisa não está fácil não. Mas presta atenção que eu vou te contar uma historinha aqui, ó. Olha só a situação do Corinthians.
2: Essa matéria me pegou demais. A Gaviões foi até o CT pra conversar com os jogadores. Os caras lá entraram com raiva, querendo lá conversar com os caras. Provavelmente dar um enquadro nos jogadores. E depois de escutarem os jogadores, os caras saíram com pena dos jogadores do Corinthians. Cara, esse futebol brasileiro, ele...
1: É, meus amigos, o Corinthians que tá vivendo uma fase dramática, não paga salário em dia e tá aí vivenciando aí essa cobrança. Agora eu vou te falar, o torcedor cruzeirense tá certo de cobrar, amanhã vai ter protesto na Toca da Raposa. E do lado celeste, gente, é salário em dia, é aquele equipamento de qualidade, é a Toca da Raposa. E aí o torcedor tá certo de chamar de resort, né? Meu Deus do céu. O pessoal tá indo lá só pra comer e beber, lembrando que na última partida o Cruzeiro perdeu de 2-1 pro Santos. E aí, comparado com o Corinthians, né, gente, o Cruzeiro tem uma verdadeira seleção no papel, grandes jogadores, mas que infelizmente levantaram a taça do Campeonato Mineiro e não fizeram mais nada. É complicado tudo isso. Meu povo, vamos que vamos, falando de tudo o que acontece e, claro, né, comentando aí sobre esse Cruzeiro no dia de hoje. Olha só, vou falar para vocês que simplesmente o Cruzeiro agora tá buscando aí esta classificação para Libertadores em meio a duas trágicas eliminações. Copa do Brasil e Copa Libertadores, é claro, levantar a cabeça, buscar o objetivo, é sinônimo de raça falar desse Cruzeiro, mas o Cruzeiro tá deixando a desejar e o seu torcedor, esse tá pé da vida com o clube, eita nós, hein? Ô, gente, vou falar pra vocês aí que a equipe pode ir pra data FIFA até no G4, mas a situação é o seguinte, tem que primeiro vencer o Vitória no Barradão. O técnico Arthur Jorge, gente, que sabe aí desta sua importância nesse momento pra garantir essa Libertadores pro ano que vem. É o Cruzeiro querendo jogar o principal torneio. No entanto, aí tem que secar também o Fluminense, que vai aí, né, jogar contra o Corinthians, meus amigos. É, eu vou falar para vocês, hein? É o Cruzeiro buscando aí, né, se aproximar do G4. Vamos que vamos. Falando aí do Cruzeiro, que no dia de hoje prestou uma homenagem aí simplesmente para ele, Ronaldo Fenômeno. É, meu povo, tá certo. Ídolo cruzeirense também aí, né? Grande presidente de destaque na SAF Azul. E a fragilidade defensiva é um outro problema do Cruzeiro. Aí já vamos entrar no mérito, que é o seguinte. Nos últimos 10 jogos, a equipe sofreu 15 gols e foi vazada em todos. É, gente, o mau momento na retaguarda tá aí chamando a atenção. E, inclusive, claro, né, tá trazendo o Jonathan Jesus aí, né, pra essa berlinda, né? É esse que faz uma grande temporada e deve ser destaque aí contra o Vitória. Mas é aquela história, né, gente? Não basta só o jogador se esforçar, tem aí também que ter um esforço mútuo, né? E aí vale ressaltar que amanhã teremos já reforço de Copa do Mundo. É, o recém-contratado lateral esquerdo da Raposa já estará aí em campo para enfrentar o Leão da Barra. Eu tô falando do Vinha, gente. Matias Vinha tá chegando. E o Cruzeiro, esse time é capaz e tem que mudar aí nessa postura diante de tudo que tá acontecendo. Gente, olha que legal. Um grupo de pesquisa tá levando um dossiê à FMF para reconhecer conhecimento do primeiro título da história do Cruzeiro em 1926, quando esse ainda chamava Palestra Itália. E é interessante pensar que durante algum tempo As equipes Cruzeiro, Atlético e América jogavam campeonatos regionais diferentes, a rivalidade sempre pegando fogo. Gente, o Cruzeiro vai passar por uma mini reformulação aí nos próximos dias e, claro, né, pensando em dar equilíbrio e continuidade a esse processo no final do ano. Vale dizer que agora, moçada, é o seguinte, hein? É o Cruzeiro que está aí principalmente diante aí, né, desses desafios daqui até o final do ano, pensando já aí, né, nessa questão de contratos e como que vai ficar. O Arroyo segue aí com prestígio na seleção equatoriana, jogador de 20 anos que não foi à Copa do Mundo, mas estará representando a sua respectiva seleção aí nos próximos dias. É o Cruzeiro chegando aí no programa No Mundo da Bola. Olha, lembrando mais uma vez que hoje, amanhã e sábado tá rolando aí simplesmente um festival de moto que promete com muita alegria agitar ali o parque de exposição. É a galera que tá acelerando os motores e eu vou mandar um forte abraço pro nosso querido Pedra, que tem aí o restaurante que é sensacional e é um dos grandes promotores desse evento que promete, viu? Meu povo, um forte abraço, fiquem em paz e na segunda-feira eu tô de volta trazendo a informação precisa, direta, falando de tudo que acontece aqui no programa No Mundo da Bola. Lembrando que amanhã tem clássico cajuruense, teremos aí simplesmente Alvorada e Esporte, e no sábado e no domingo, aliás, teremos o Tupi recebendo o Zinabre. Vamos apoiar o futebol amador da nossa querida cidade. Vamos prestigiar com muita alegria tudo o que acontece, afinal de contas, Carmo do Cajuru merece o seu voto de confiança. Não, eu não sou candidato. Eu simplesmente tô promovendo a alegria de estar aí com vocês falando de esporte. Eita, nós, hein? Ah, o meu voto é pela bola. Vamos que vamos com muita alegria.
0: 6h49.
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1: 7 e 3.
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11: 8 e 4.
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3: Cajuru FM, 8 horas e 30 minutos.

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